Agora, uma banda que ganhou notoriedade pela sua performance intensa e autêntica em grandes festivais, sendo apontada pela BBC Radio 1 como uma das must-see bands, atuaram em Glastonbury, Isle of Wight e Green Man. São os Willie and the Bandits, o tema King Kong.

Chegamos ao fim de mais uma edição do Foro do Tom. Nós voltaremos na próxima terça-feira a partir das 21h. Entretanto, poderá ouvir a repetição da edição de hoje na próxima sexta a partir das 23h. Fiquem bem e muito boa noite.

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2: É meia-noite.
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4: São 2 horas.
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4: São 2 horas.
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0: São 2 horas e 33 minutos.
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1: São 3 horas e 32 minutos.

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Ouvintes da Rádio Afifense, para todos muito bom dia. Cá estamos para mais um programa Expresso das 7, aqui na sua rádio. A emissão começa agora, bem cedinho, às 7 da manhã. Vamos em viagem consigo até muito perto das 10 e está convidado a entrar connosco. A viagem é gratuita, é confortável, é muito, muito descontraída, até porque é uma viagem de final de semana. Portanto, venha desse lado, venha viajar connosco. Nós vamos estar por cá até muito perto das 10.

Ora, uma canção do Estrio Admira e este tema já bastante antigo que nós trouxemos também aqui para iniciarmos esta viagem do Expresso das 7 até muito perto das 10. Como sabe, também nesta primeira hora do programa temos o apoio comercial, como é habitual também, do Talho da Feira, o seu talho em Barroselas, e esta é, de resto, a frase que dá acesso aqui à participação. 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E também vamos abrir a antena à participação dos ouvintes através dos telefones, o 258-983-087 e também o 969-195-031. São estas as linhas telefónicas que nós aqui vamos então disponibilizar a partir deste momento.

0: A emissão é de Vítor Diegues, ainda assistência ao programa de Filipe Costa e também a Rosa Vieira, que faz parte desta equipa, está do outro lado, já está ali de volta ali do seu apontamento para partilhar connosco no início da segunda hora, até porque eu estive com a Rosa durante a semana e eu perguntava-lhe, então, no sábado falamos de quê? E dizia ela, é surpresa, pronto, assim é que é, assim é que é. Bom, vamos ao primeiro ouvinte, bom dia.
1: Bom dia, Sérgio.
0: Muito bom dia, muito bom dia. É o Sr. António Noronha, não é?
1: É verdade.
0: É então, amigo, como é que está?
1: Tudo bem, mas graças a Deus.
0: Está tudo bem, não está?
1: Está.
0: Sim, senhor, muito bem.
1: Está a chover, está a querer chover.
0: Mas olha, mas o tempo não está mau, não é? O tempo não está mau.
1: Não, não, mas está aqui, está aqui, agora.
0: É um bocadinho, é assim, senhor. É assim, senhor. É assim, senhor.
1: Está a fazer o Dário de Marvel. E agora vai para todos os peregrinos sobre o caminho do maior altar do mundo. Vai para a Dona Rosa Vieira. Vai para o António Jacques de Fulgães, Dona Constância de Fulgães, José Cruz Fregoso, José Campos de Barcelos, Dona Júlia de Carreira, Dona Tervia de Areias de Vivalho, Dona Ana de Lago, Dona Gabriela de São Francisco, Carlos João de Vila Galadanho, Dona de São Paio, José Cruz Fregoso, já falei. Para o senhor Evaristo, vai para a família dos Estados Unidos, vai para todos os participantes e ouvintes que falam para a Rádio da Assistência, para o senhor, um bom dia de trabalho, um bom regalo e um bom fim de semana.
0: Muito bem, muito bem, Sr. Noronha, muito bem, olha, muito, muito obrigado, muito obrigado pelo seu contacto, um grande abraço para si e um bom fim de semana, ok?
1: Obrigado,
0: muito, muito obrigado, muito obrigado. Ora, vamos, foi o primeiro ouvinte que estabelece contacto connosco, o nosso amigo ouvinte, António Noronha, que nos liga de Sampaio Dantas, Pozende. Ora, vamos partir para mais um contacto, muito, muito bom dia.
2: Olá, muito bom dia, Sr. Vítor Diegues.
0: Muito bom dia, Sr. Branco. Sr. Branco, como é que está?
2: Eu estou bem, graças a Deus. Olha que entrei logo hoje, sabe?
0: Acontece, amigo. Então quantas vezes o senhor já não ligou e não conseguiu?
2: Pois não consegui. Eu tive que falar consigo depois. Mas pronto, mas olha, aconteceu assim.
0: E conseguiu agora, não é?
2: É verdade.
0: Sim, senhor, sim, senhor. Então, amigo, o que é que nos conta hoje? Diga-me lá.
2: Olha, o que é que eu hei de contar? Olha, cá estamos, olha.
0: Está aí o fim de semana à porta, não é?
2: É verdade.
0: É isso mesmo, está aí o fim de semana à porta e, portanto, olha, o fim de semana para relaxar um bocadinho também, não é, Sr. Branco?
2: Sim, senhor.
0: É isso mesmo. É sim, senhor. Muito bem, amigo, vamos então à frase, vamos lá.
2: Vamos à frase, olha, é talho da feira de Barroselas, não é?
0: Exatamente, é isso mesmo.
2: E já agora que falei em Barroselas, que eu da outra vez esqueci-me de falar na Dona Helena Pires, porque eu gosto muito de ouvir os poemas dela, a maneira dela falar, sabe? Uhum. É para ela também, olha, eu queria também mandar uma saudação à Dona Gracinda de Fragoso, e o Sr. Cândido, que é o marido, e o resto da família, o Sr. José Cruz, a Dona Cândida de Riva de Âncora, E família, claro. As meninas da Raiz, se estiverem a ouvir, elas depois falam. E também, olha, o senhor Luís Teixeira, é ele que vai logo a seguir de você, não é?
0: Exatamente, é ele que lhe passo o resto da viagem na manhã. É assim, senhor, às 10 está por cá.
2: É porque ele estima mesmo que falem nele, sabe?
0: E está a ouvi-lo, ele está a ouvi-lo, pode ter a certeza.
2: Talvez seja ouvido.
0: Está, porque ele já mandou uma mensagem, está assim, senhor.
2: E nós até por acaso, até temos amizade no Facebook. E nós já nos conhecíamos há muito ano. Depois passou por esquecer, mas agora já recordámos outra vez o tempo antigo, sabe?
0: Pois é isso. É bons tempos, não é? Bons tempos.
2: É verdade, era bons tempos, era, sim.
0: Muito bem, Sr.
2: Branco. Só que naquele tempo, sabe, eu não sofria mesmo caso nada e assim. E agora pronto, agora o tempo é dentro de casa, sabe?
0: Pois, mas isso chama-se uma coisa, chama-se a lei da vida, não é?
2: Pois é. Não promete a toda a gente melhor,
0: pois é isso.
2: Pior ainda, sabe?
0: É isso.
2: E olha, não me queria esquecer também da... naquela menina, que ela é tão linda, ela é tão querida. A Mafaldinha Sofia, velho, não?
0: É a Mafaldinha, uma excelente comunicadora, uma nossa amiga, ontem, nossa colega de trabalho, sim.
2: Ainda ontem falei com ela, eu gosto muito de falar com ela também.
0: Muito bem, muito
2: porque
0: bem,
2: ela,
0: seu bem.
2: Ela gosta da brincadeira, também gosto, e pronto, é uma alegria.
0: Sabe? E tem essa empatia com os ouvintes, é isso mesmo, é sim, senhor.
2: Tem, sim, senhora.
0: É isso. Seu Branco.
2: Senhor Diego, olha, não estou a demorar mais, olha, um bom resto de semana, pronto, o fim de semana é agora, não é? Amanhã é o primeiro dia, sabe?
0: Exato, amanhã é o resto, não é? Amanhã é o resto, é o dia 10, exatamente.
2: Sim, não, mas amanhã é o primeiro dia da semana, que na segunda-feira é o segundo,
0: É o segundo, está corretíssimo, está sim, senhor.
2: E olha, de toda maneira, olha, sozinha, e é um gosto falar consigo.
0: Um grande abraço. O gosto também é meu.
2: Ter gosto mesmo, eu não procurava.
0: Exatamente,
2: não
0: é verdade, sim senhor, é verdade, sim senhor.
2: Pronto, olha, fique bem, olha, o meu abraço, e olha, e a Dona Rosa Vieira, se ela estiver por aí ou assim, que eu não sei, cumprimentos para ela também, e agora, olha, não me lembro de mais nada.
0: Muito bem, já ficou aqui o essencial, ok, seu Branco?
2: Pronto.
0: Gosto de ouvi-lo, gosto de ouvi-lo, um grande abraço.
2: Olha, o gosto foi meu.
0: Um grande abraço. Ora, fomos até Barcelos, é verdade, porque é de Barcelos que nos fala o nosso ouvinte, José Branco. Vamos partir para mais um contacto, vamos a isso. Muito, muito bom dia.
3: Bom dia, Sr. Vitor Viegas.
0: Muito bom dia. Vamos até onde agora?
3: Até São Bartolomeu do Mar, Manuel Vieira.
0: O Sr. Manuel Vieira, então, amigo, como é que está?
3: Está tudo bem.
0: Está bom tempo aí assim, também, ou nem por isso?
3: Um banho fresco, fugir à chuva, mas temos de ter paciência, não é?
0: Pois é isso. Portanto, o tempo aí estará assim, cai que não
3: está,
0: cai, não
3: está
0: é?
3: Está assim cinzento, assim a ver-se à chuva.
0: Pronto, e portanto, também nada diferente do que se passa para estes lados daqui, porque estamos todos na mesma linha, no litoral, não é?
3: Exatamente, Sr.
0: Sim, senhora. E tu, amigo, tem aí o rádio, o volume do rádio um bocadinho alto, eu pedi-lhe para baixar um bocadinho, senão dá esta ressonância toda.
3: Sim, eu baixo um bocadinho. Uhum.
0: Está bom assim. Então, vamos à frase, vamos a isso.
3: Ora bem, o talho da feira é o nosso talho em Barroselas.
0: É isso mesmo. E agora vamos saudar quem, então?
3: Ora, vamos saudar. Principalmente para você e para a sua família. Para os meus filhos, para a França, para os meus netinhos. Para todos os ouvintes do Expresso da Sete, todos eles são simpáticos. E um abraço à Mafalda, que agora falo para elas amanhã à semana.
0: Muito bem, faz muitíssimo bem.
3: E à Dona Rosa Vieira, tudo bom para vocês?
0: Muito bem.
3: E um bom fim de semana, Sr. Vitor Vieira.
0: Muito bem, Sr. Vieira. Olha, muito gosto em recebê-lo cá no Expresso das Sete. Um grande abraço para si, um bom fim de semana, ok?
3: Tudo bom, bom fim de semana, Sr. Vitor Vieira. Até à semana, se vocês quiserem.
0: Até à semana, muito obrigado. Fomos até São Bartolomeu do Mar, Conselho de Esposende, ali mesmo no litoral. Falamos com o nosso ouvinte, Manuel Vieira. Junta-se a nós aí outro ouvinte. Bom dia.
4: Bom dia, Sr. Vitor Diego.
0: Bom dia. E andamos aí pelo litoral ainda, não é?
4: Estou aqui fora da Casa Lindinho.
0: E estamos a falar com quem? Com o Nuno, não é?
4: O Nuno Sampaio Dantas.
0: O Nuno Sampaio Dantas, sim, senhor. Então, Nuno, está bem disposto a esta hora, não está?
4: Estou. Já fui a uma das Linabelinas, já fui ao Simfa, já estou na Casa Lindinho, já fui a Esposende.
0: E já falou para essa gente toda, não é?
4: Já
0: falou para essa gente toda, já sim senhor.
4: Agora,
0: já, sim, senhor.
4: Agora estou aqui fora da Casa Lindinha a falar.
0: Sim senhor, muito bem.
4: Não estou a ouvir o programa que eu cheguei agora à Casa Lindinha, não estou a ouvir.
0: Sim senhor. Então amigo, vamos aqui à sua saudação, então, seu Nuno.
4: Vamos lá.
0: Então vamos lá.
4: Olha, para dedicar um bom fim de semana para o Sr. Vítor Diegas, para o Sr. Joaquim Sousa, para a Mafalda Velho, e para toda a gente da minha terra.
0: E é muita gente, não é? Muita gente.
4: É, e para a padaria assim da ajuda, que essa manhã eu venho a fifias, para ser alguns para o patrão e para o empregado.
0: Muito bem, então essa boa gente um dia chega-lhes a fatura da publicidade, está bem? muito bem, Nuno. Olha, foi um gosto falar consigo, um grande abraço e um excelente fim de semana.
4: Igualmente, Sr. Vítor.
0: Um grande abraço. Ora, o Nuno, sempre cheio de energia positiva, é assim mesmo, Nuno. Ora, junta-se a nós outro ouvinte, bom dia.
5: Olá, bom dia.
0: Olha, a Júlia, bom dia, Júlia.
5: Olá, tudo bem, Vítor?
0: Como está, Júlia? Está bem disposta?
5: Está.
0: Sim, senhora, aí por terras de Vila Verde também o tempo está assim para chuvinha, não é?
6: Está um bocadinho, mas agora não chove.
0: Mas está assim o tempo assim um bocadinho mais cinzento, não é?
6: Mais cinzento, é verdade,
0: Vitória. É, sim, senhor. E então.
6: E por aí também está igual?
0: Também está. Aqui estamos muito perto aqui do mar e também o tempo está assim um bocado cinzento, mas Um bocadinho, Júlia, um bocadinho. Então, olha, Júlia, sabemos que então está bem disposta. Vamos à frase. Isso mesmo.
6: Tenho da feira a Santalha em Barbelas. Vou-me dar mandar um grande beijinho para a Gracinha de Caldeiro. Pá, parabéns. E vai os parabéns para o Aneto da Trazinha da Areia de Brilhar, que está de parabéns. E vai para a Camarinha de Larim, para a Lola do Lago, para os Nunes todos e para toda a gente que está ali, para aí.
0: Sim, senhor. E então como é que se chama a neta da Dona Teresa?
6: É a Ana Isabela.
0: Ana Isabela, em Areias de Vilar Barcelos, não é?
6: Sim, da Terezinha de Areias de Vilar.
0: Muito bem. Então, olha, envio uma grande saudação da minha parte à Dona Teresa de Areias e também muita, muita saúde e também a saudação especial aí para a neta, para a Ana Isabel, está bem?
6: Está bem, Vitória. Grande beijo para a sua mãe, para toda a família. Um bom fim de semana e até tarde.
0: Muito bem, muito obrigado, Julia. Gosto em ouvi-la. Até um dia deste. Foi um gosto ouvi-la, Julia. Tchau, muito
6: tchau.
0: Obrigado.
6: Tchau,
0: adeus, até à próxima. Ora, a nossa ouvinte, aí com alguns tropeços aqui na linha, no sinal do telefone, a nossa ouvinte, a Júlia de Carreiras São Miguel, junta-se aí a nós um outro ouvinte. Bom dia.
7: Bom dia. Bom dia.
0: Como é que se chama?
7: Eu, Ariosa.
0: E como é que se chama?
7: RR.
0: Aí o Rui Rocha, não é? Então, Rui, como é que está?
7: Está tudo.
0: Sim, senhor. Então, o que faz esta hora? Bricola já, Rui?
7: Pois.
0: Então, o que está a fazer em termos de bricolagem? O que é que está a fazer? Podemos saber?
7: Um barco.
0: E diga-me uma coisa, é aqueles barcos feitos de cartão, é isso?
7: É, sim.
0: E depois forrados com fósforos, não é? Costuma ser assim.
7: É.
0: Eu conheço ali um ser em Dark, agora já não trabalha por questões de saúde, mas fazia miniaturas de barcos e com uma minuciosidade, que é uma coisa incrível mesmo, e portanto também ao mesmo tempo, para além de ser criativo, é simultaneamente relaxante, não é, Rui?
7: É, um bocado.
0: É isso mesmo, muito bem. Ó, Rui, sabe a frase? Isso mesmo. E então, e agora vamos saudar quem, Rui?
7: Para a minha esposa, para a minha filha, para a minha cunhada, para o Luís Teixeira, a Helena Pires, um grande abraço, e para todos os ouvintes.
0: E que são muitos naturalmente, são, sim senhor. Muito bem. Oh, Rui, muito obrigado então pelo seu contacto, um grande abraço para si, um excelente fim de semana e aí a rádio Fifense sempre aí sintonizada como deve ser, não é verdade?
7: Eu, se for para a semana, se eu me lembrar, eu mando o barco para o Luís Teixeira.
0: muito obrigado, Rui. Olha, um grande abraço para si, um excelente fim de semana, ok?
7: Obrigado.
0: Muito obrigado. Ora, o nosso ouvinte, Rui Rocha, que nos escuta na Ariosa, juntinho à cidade de Viana. Ora, já temos mais dois ouvintes em linha. Vamos ao primeiro. Bom dia.
8: Bom dia.
0: Muito bom dia. Vamos a Braga, não é?
8: É, senhora.
0: Vamos a Braga. Vamos falar aí com o nosso ouvinte, o António. É outro António. Agora é o António, mas é Oliveira, não é?
8: É.
0: Tem nome de jogador de futebol, de selecionador e agora é advogado. Entretanto, dedicou-se à academia também. Então, amigo, como é que está o tempo em Braga?
8: Olha, está bom, está a começar a ver o sol.
0: Aí por Braga, solinho, é isso?
8: Sim.
0: Olha, bem falta faz, não é? Bem falta faz, isso é mesmo assim, não é?
8: É, ele dá muita chuva, mas você venha para a noite, vamos lá ver.
0: É isso mesmo, quando as pessoas já estão por casa, não é, António?
8: É.
0: Muito bem, meu amigo, muito bem. Eu sei que é um simpatizante aqui do meu programa, sei que nunca se esquece de mim, sei que deixa sempre a sua saudação. E então agora, António, vamos à frase e à saudação. Força aí.
8: Estás na feira, se eu talho em Barzelas. Agora vai já para a sua família toda.
0: Isso mesmo. E agora vamos saudar quem, António?
8: Também. Agora vai para os Nunes, todos os Estados Unidos da América. José Campos, Carvalhal, Marcelo, o senhor Henrique da Laje. Dona Belmeira, senhora Leiras, Dona Teresa de Areias Vilar Barcelos, Dona Maria Alice de Prado São Miguel, Zé Faria de Lago Amares, Zé José Manuel Figueiredo Amares, Diogo de Barcelos, Lopes Barreiros, e José Cruz, António Jacques, Luís Ferreira, António Moronha de Dantas Pozende, e para Mafalda Veiga também. Mafalda Velha.
0: Mafalda Velho, Mafalda Velho, é isso mesmo, António, é isso mesmo, é sim senhor. Muito bem. É teu amigo, olha, e está tudo então?
8: Tudo.
0: António, é um gosto recebê-lo cá.
8: Olha, para o meu irmão Vítor.
0: Para o Vítor, que é muito boa pessoa, não se chamasse ele Vítor, não é?
8: Pois, está a descansar agora.
0: Está a descansar e também precisa, também faz parte, não é? Faz parte,
8: claro,
0: não é? Faz parte.
8: É isso.
0: António, é um gosto recebê-lo cá, um grande abraço para si, um excelente fim de semana e até um dia deste, ok, amigo?
8: Deus, obrigado.
0: Muito obrigado, muito obrigado. Ora, o nosso ouvinte, António Oliveira, em Real, ali perto de Massiminos, em Braga, junta-se a nós mais um outro ouvinte. Bom dia.
9: Bom dia, sou Vítor Viegas.
0: Muito bom dia, agora vamos ao Alvarães, não é?
9: É, sim, senhora.
0: Sim, senhora, e falamos aqui com o nosso amigo Miguel, não é?
9: É, sim, senhora, Miguel Fonseca.
0: Miguel Fonseca, não é? Então, amigo, como é que está?
9: Tudo bem, obrigado. Sim, senhor.
0: E está a descansar, que também precisa, não é, Miguel? Muito bem, muito bem. E seguramente que sabe a frase e depois a sua dedicatória.
9: O talho da feira, o seu talho em Barcelas. Olha para os filhos, netos, bisnetas, e para a Paula Nogueira, Rafael Rocha, em Bayonne, na França, e aqui para o meu vizinho, Zé Piolho, e família, e para a Dona Helena Pires, um beijinho, para o seu Benedito Pereira, também lá para a França. Para vocês aí, um bom continuação, um bom fim de semana, um bom sábado. E de resto está tudo. E para todo mundo que está a ouvir.
0: Todo mundo, que felizmente tem muita gente que viaja connosco neste Expresso das Sete. É muita, muita gente, mas cabe toda a gente, toda a gente.
9: Final,
0: e ninguém fica à porta. Toda a gente pode entrar e seguir viagem connosco, ok?
9: Mas não sei, como é que chama o autocarro, não é?
0: É o Expresso das Sete.
9: O Expresso das Sete, o Expresso todo. Dá um cafezinho, dá?
0: Dá um cafezinho, dá sim senhor, dá um cafezinho. É que isto aqui viajam todos em primeira carruagem, portanto já é uma viagem mais sofisticada, não é?
9: Ah, tem direito a um cafezinho.
0: Um cafezinho e olha umas bolachinhas, porque não também?
9: Assim
0: já nos entendemos melhor, não é, Miguel?
9: Ah, tá.
0: Um grande abraço para si, gosto em ouvi-lo.
9: Muito obrigado,
0: Miguel. Ora, fomos até Alvarães, Miguel Fonseca, a juntar-se também nesta viagem do Expresso das Sete. Vamos dar um pulinho até outro telefone. Muito bom dia.
10: Bom dia.
0: Muito bom dia, muito bom dia. Vamos a Barcelos?
10: Vamos, sim, senhor.
0: E vamos falar com o Sr. José Campos, não é?
10: É, senhor.
0: E com a Sra. Sameiro também, não é?
10: Sim.
0: Essa boa gente aí por Barcelos, aí na Franqueira, não é?
10: É verdade.
0: Aí no Monte da Frangueira, aí na direção que vai para a zona de Famalicão, para essas zonas, não é, Sr. Campos?
10: Não.
0: É mais ou menos assim, não é? A estrada... Eu sei que sim, mas...
10: Pegada a Barcelinhos.
0: Eu sei que sim, mas eu estou a dizer que por aí passa a estrada que vai em direção depois para Famalicão também, ali
10: vem. Sim, bem povo Famalicão.
0: Isso, o Braga também, que faz a ligação toda. É assim, senhor, aí ali naquela rotunda da Várzea, não é?
10: Sim.
0: Isso mesmo. Então, amigo, estão bem dispostos por aí?
10: Graças a Deus. Estava ótimo. A tentar ligar, olha, e consegui.
0: E conseguiu, até porque, olha, o telefone...
10: Desde o princípio do início do programa.
0: É, mas já não é a primeira vez que eu cheguei aqui, o telemóvel estava totalmente apagado, o telemóvel. Tive que o carregar, tive que reiniciar, tive que anexar aqui o Bluetooth, tive que fazer essas coisinhas todas, e portanto tudo isso leva o seu tempo, não é? Leva o seu tempo.
10: Trabalhinho, não é?
0: É isso mesmo. E enquanto atendia só de um lado.
10: Vamos lá. Está tudo bem consigo e a família, seu Vitor?
0: Está tudo bem, amigo, está tudo bem.
10: Obrigado. Talho da feira, o seu talho em Barcelas. E agora vou dedicar ao senhor Jacques, do Forjais. Ele é muito, pronto, já é muito conhecido na Ferrada, com você e connosco. Já era na Rádio Voz do Nevo. E para a Patrozinha de Areias, para a Graça Peixoto na Cóspega, para a Júlia de Carreiras, para os meus amigos todos do Lago, Amares, Aurora de Moura, as irmãs, a Samaria de Larinho, O Sr. João de Braga, um grande abraço para a senhora, se tinha com bacalhau.
0: Não é João, é o António. Não é João, é António.
10: É
0: o António, António Oliveira. Toma uma sopinha ao pequeno almoço, é isso.
10: Ele já entrou,
0: hein? Já entrou, sim senhor.
10: Ah, um grande abraço para ele. Dona Lourdes de...
11: Do autocarro.
10: A senhora da Suíça. Um grande abraço para ela. Rosa Vieira. O senhor José Gonçalves Dark. Sr. Noronha, Gabita, vai para todos, a Dona Alice para São Miguel, vai para todos os meus amigos.
0: Muito
10: para
0: bem.
10: Muito bem. Para a família, um grande fim de semana e tudo bom para vocês.
0: Muito bem, amigo. Olha, um grande abraço para si, também uma saudação aí à Dona Sameiro, um bom fim de semana para vocês,
10: obrigado.
0: Ok? E olha, muito obrigado, minha senhora. Como diz a canção, mocidade, porque fugiste de mim. Um grande abraço.

0: é a voz de António Calvário, este Mocidade, Mocidade. E vamos servindo assim um bocadinho um som ambiente aqui neste Expresso das Sete, porque vamos atender mais ouvintes que se vêm juntando a nós. Muito bom dia.
1: Bom dia, Sr. Vitor Diego.
0: Muito bom dia, Dona Cândida, é isso?
1: É isso, é.
0: Então, como está?
1: Já me conhece.
0: Já, claro que sim, não é? Claro que sim.
1: Estou bem, e o senhor também?
0: Também. A senhora está por âncora, não é?
1: Sim,
0: privada âncora. Já é uma passageira habitual do Expresso das Sete, não é?
1: Sim, já. É talvez a terceira vez que entrei, mas olha que também é difícil. É tomar uma faldinha.
0: Não é fácil.
1: Não, que eu não consegui, até agora não consegui, foi agora.
0: E há muita gente, já tem aqui não sei quantas chamadas, é muita pois, gente pois. Mesmo. É assim, senhora. É bom sinal.
1: É bom sinal, é bem com o. É bom o programa?
0: É isso aí.
1: O Eficiência também, eu gosto muito do Rádio Eficiência.
0: Claro que sim. Muito bem. Então, olha, vamos à frase, vamos a isso?
1: O talho da feira, o seu talho em Barroselas.
0: Muito bem.
1: Olha, é para dedicar para você, para a sua família, para todo, para o senhor Branquinho, que é muito simpático, para a Cidalinha, para o senhor José Ferreira, também é simpático, e para o amigo Carlos, para o Nuno Sampaio Dantas, para a Maria Lourdes e a Ricardinho das Marinhas, para o senhor Cano, para a dona, e a dona Gracinda, que são de Fargoso. E para a dona Helena, aquela senhora que diz muitos poemas.
0: Uhum.
1: Também.
0: Deve estar a tentar, Helena.
1: Depois deve estar. Para aqui para o Luís Rivadâncora. Olha, e para a Lola de Vilaverde Braga. Olha, e para o resto dos ouvintes, que agora não me recordo.
0: É muita gente, Cândida.
1: É muita gente, sim, senhor.
0: Muito bem.
1: Assim não esquece ninguém,
0: é isso mesmo.
1: E também aí para a produção.
0: Muito bem, aqui para a equipa do Expresso das Sete.
1: É,
0: muito bem.
1: Do Expresso.
0: Muito bem.
1: Olha, foi um bom fim de semana para todos, para você. E tudo bom?
0: E para a senhora também, tudo bom. Se puder, olha, dê aí um saltinho por aí.
1: Ai,
0: acima.
1: Está
0: uma faldinha. Eu gosto tanto quando o senhor José Branco diz, olha, e ela antes de chegar ao nome da Mafalda, olha, e pois. Também não posso esquecer. E também
1: pois,
0: gostava de dizer
1: também.
0: Uma coisa, ela é tão meiguinha, ela é tão simpática comigo.
1: É Mafaldinha.
0: Eu acho-lhe uma piada.
1: Que eu agora esqueci-me dela, ai meu Deus.
0: A Mafalda está a ouvir também, que ela é ouvida aqui do Expresso.
1: Ela já me disse uma altura que me ouviu falar.
0: É, sim, senhora. Me falas está a ouvir. Está, sim, senhora.
1: Um beijinho para ela também.
0: É isso mesmo.
1: E
0: muito
1: tudo
0: bem.
1: Bom. Olha, um beijinho para todos e um bom fim de semana. Tá?
0: E para si senhor também. Vitório. E foi um gosto recebê-la cá. Foi um gosto.
1: Ah, também foi um gosto falar consigo.
0: Muito obrigado, minha senhora. Muito obrigado.
1: Obrigada.
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0: Eu, senhor António Calvário, é mesmo um senhor. Já tenho 80 e alguns. Já, sim, senhor.
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0: Já que falamos também assim nestes homens que nos marcaram também, presto aqui de uma forma singela, muito, muito simples, a minha homenagem a uma grande voz que nos deixou esta semana, o Cândido Mota, a voz do Passageiro da Noite e o Cândido Mota, que tantas vezes nos fez companhia e nós também a ele através das ondas da rádio, o Cândido Mota que nos deixou esta semana. Ora, vamos partir para mais um contacto que temos por aí em linha. Bom dia.
3: Bom dia.
0: Bom dia, bom dia. E vamos agora até Aldreu, não é?
3: Sim, senhora.
0: Então, dona Filomena, como está?
3: Graças a Deus, nunca pior.
0: Isso mesmo. A Filomena Carvalho, não é?
3: Sim.
0: Muito
3: Lima,
0: bem.
3: Mas é mais Carvalho.
0: Muito bem. Então, olha.
3: A outra Filomena Lima.
0: Sim, senhora. Então fica a Filomena Carvalho, não é?
3: Sim, sim.
0: Em Aldreu.
3: Feira, tarde, Barroselas.
0: Isso.
3: E agora, quero para os filhos, para os dois, para a Nora, para os netos, para outro mais velho que está cá, para a Nora. E ao Brás, que conhece os sobrinhos, e para a minha madrinha, para o meu primo, para a sua família e para a dona Helena. Olha, para todas as pessoas em geral que estão a ouvir, que assim não esquece ninguém, para você e para a família toda.
0: E para si também, Filomena, e um bom fim de semana para vocês, ok?
3: Obrigado.
0: Agora vamos a outro ouvinte, bom dia.
4: Bom dia, grande Vítor.
0: Bom dia, grande Luís.
4: Cara, você tem aí ouvido já o meu nome aí.
0: E tem que ser, Luís, tem que ser.
4: Então, nós... está tudo bem consigo, com a família?
0: Tudo bem, amigo. Nós quando fidelizamos... Espera aí, Luís. Nós quando fidelizamos os ouvintes e quando os registamos e quando sabemos que são nossos passageiros aqui no Expresso das Sete...
4: Eu não tenho entrada, não é difícil entrar.
0: Não é fácil.
4: A minha vizinha, a Cândida.
0: Mas
4: é muito difícil.
0: A Cândida, e agora lhe deixo uma saudação, tal como o José Campos. O José Campos também falou em si, ok?
4: Olha, eu não ouvi, por acaso, eu entrei agora no carro, é que liguei o rádio.
0: Vamos lá, Luís, vamos lá.
4: Olha, os talhos da feira são os talhos em Barroselas. E do resto, vou dedicar para o Zé Cruz, vou mandar lá para o Brasil que está a me ouvir, o Sr. Laranjeira, que há dias, a semana passada ligou-me que me ouviu. Eu acho que a semana passada não consegui entrar.
0: Não.
4: Eles que me costumam me ouvir. Vou mandar para a Lourdes Lopes, vou mandar para a senhora de Braga... Bom, manda para aquele senhor de Braga, que eu não sei como ele se chama, é difícil de...
0: O António Oliveira.
4: Então é isso, fala em mim também. Olha, para todos aqueles falam em mim, posso confiar, porque é muita gente.
0: É muita gente,
4: e
0: Luís.
4: E é difícil, é algum fica para trás e fica tudo cumprimentado.
0: isso mesmo.
4: Essa boa gente, fica
0: muito
4: toda
0: bem, muito bem. Ó Luís, é um gosto recebê-lo cá, um grande abraço para si, e um bom fim de semana. E dê-nos a boleia aí no seu carro até lá acima, ok?
4: Um fim de semana qualquer, bom. Vou lá tomar café com o Silvio Afif.
0: É lindíssima e por cima essa serra que eu...
4: Sim, você anda por aqui muito usado.
0: Ando muito por aí ao fim de semana. Gosto muito de andar por aí.
4: Olha, ainda continuo a andar por aqui.
0: E no outro dia fui aí, vou fazer publicidade que não há mal nenhum. Aí ao Cassana...
4: É em Dém.
0: Aí um fim de tarde, beber assim uma cervejinha fresquinha.
4: Faz bem.
0: Fazer um brinde à natureza e relaxar. Faz muitíssimo bem, Luís.
4: Você ainda se lembra do Café São Martinho?
0: Então, claro que sim, não é? Claro que sim.
4: Quando a gente se conheceu, há anos, e já vai para aí há 30 anos, ou mais.
0: Ou mais, Luís.
4: É assim, Vítor.
0: Um grande abraço.
4: Um abraço igualmente e
0: gosto,
4: tudo bom, não?
0: Gosto,
4: tchau,
0: gosto
4: Vítor, bom
0: grande.
4: Fim de semana.
0: Um grande abraço.
4: Para a família. Tchau,
0: para
4: tchau.
0: Si também, obrigado. Ora, são as nossas memórias. Vamos outro ouvinte, bom dia. Alô, bom dia. Ora, temos aí outro ouvinte, vamos tentar encaminhá-lo para aqui, vamos sim senhor, mas entretanto a chamada não está, penso que agora sim. Muito bom dia.
5: Bom dia consigo. Bom dia, Sr. Vítor.
0: Olha a Gracinda.
5: Olha, já tenho uma tendinite no dedo.
0: Então como assim, Gracinda?
5: Então, porque é sempre a dar com o dedo e nada, mas olha, mas consegui.
0: Então não tem aí o Bluetooth, que é só aí nos comandos do volante, não tem?
5: É mais ou menos parecido, não é igual.
0: É mais fácil, ou então por voz. Quando é assim, faz favor de ligar para Rádio Afifense. E, portanto, ele manda para cá, não é?
5: Sr. Vítor, eu sou antiga.
0: Pois, eu costumo fazer isso, é por isso que eu lhe estou a dizer, não é?
5: Pois, o meu carrinho é antigo, não tem essas coisas.
0: Pois, eu compreendo, não é? Eu compreendo. Então está bem disposta, não está, Gracinda?
5: Não me pagam para estar mal disposta, tenho que estar bem disposta.
0: Olhe que é uma boa máxima, é assim, senhor. Então não me pagam, então está bem disposta, então se não me pagam para estar mal disposta, porque é que me está bem disposta, não é?
5: Exatamente.
0: Sim, senhor, muito bem, Gracinda. Assim é bom ouvi-la, é sim, senhor. Então já está por Viana do Castelo, não é?
5: Já estacionei em Viana do Castelo.
0: E deu-nos boleia por aí abaixo, sempre. Sem interferências nenhumas, sem interferências, tudo limpinho.
5: Sim.
0: A Rádio Fifense está muito forte, está sim, senhor.
5: Muito bem.
0: Está sim, senhor. Então, olha, Gracinda, vamos à frase, vamos lá.
5: Estados da Feira, são estados em Barroselas. E quero mandar já uma saudação para o senhor, para a sua esposa, para toda a sua família, para toda a minha família, e eu, para não me esquecer de ninguém, é para todos os ouvintes dessa rádio. Um ótimo fim de semana, com muita saúde, muita paz e muito amor, porque sem amor também andamos tristes. Por isso, olha, as coisas que mais fazem falta na vida são essas. Que depois nós tendo essas, as outras também vêm.
0: Isso mesmo.
5: É para todos, um beijinho também do mundo para todos. E aqueles que estão lá do outro lado, do Atlântico, que não me esqueço deles também.
0: Os Nunes, um grande abraço ao João e ao Zé.
5: Sim, E passa o colega, para a Rosinha Vieira, um beijinho para ela. E para todos os ouvintes, um beijinho também do mundo para todos. E com muita saúde acima de tudo.
0: Muito bem. E a Gracinda que fez tanta tentativa para ligar e conseguiu, não é?
5: Olha, nunca se pode desistir.
0: Isso mesmo.
5: Olha, a última coisa é desistir, nunca desistir.
0: É isso mesmo, é sim senhor. É
5: em
0: sim, senhor.
5: Tudo, mas é que é em tudo mesmo.
0: Claro, claro que sim, não é? Claro que sim.
5: É
0: muito
5: mesmo.
0: Bem. E depois também vai escutando estas musiquinhas antigas que tanto gosta,
5: sim,
0: não é, Gracinda?
5: Sim, muito bonitas, muito bonitas.
0: É
5: muito
0: sim,
5: senhor.
0: É sim, senhor. Muito bem. Olha, um gosto de falar consigo. Dê a nossa saudação também aí aos seus colegas aí da Quinta do Miel e na Miadela. E um bom fim de semana. E um bom dia de trabalho, ok?
5: Obrigada, igualmente para o senhor e tudo bom e um bom regresso à casa.
0: Gosto em ouvi-la, Gracinda.
5: Um beijinho para todos.
0: Para a senhora também, obrigado. Mocidade. Vamos a outro ouvinte, bom dia.
6: Oh, bom dia, Sr. Vitor Guiegues. Vou aproveitar para mandar já um beijinho para a dona Gracinda, que ela já vai toda bem resposta.
0: Já está. E a Gracinda, oh Lola, a Gracinda soltando aí uma gargalhada, está resolvido o dia, não é?
6: É verdade, ela disse que é preciso muito amor, é o amor faz parte da vida.
0: Isso, é verdade, é sim senhor, é sim senhor, é sim senhor.
6: É sim senhor. Vitor, está tudo bem, senhor?
0: Tudo bem, tudo bem, tudo bem, obrigado, tá. Tudo bem. Então, olha, vamos à frase. Vamos lá, então, Lola.
6: Talho da feira, seu talho em Barroselas. Olha, seu Vitor, vai já então um beijinho para a dona Gracinda e para toda a família dela, com um bom fim de semana, depois para toda a minha família, para o meu marido, para os meus filhos, para os meus três netinhos, para todos os ouvintes e participantes da Rádio Eficiente, para todos os imigrantes, sem exceção de ninguém, não esquecendo o meu filhote, a minha nora, o meu Afonso, para o Sr. Vitor, a sua família, para a Mafalda, a família, para o Sr. Joaquim, família, olha, para todos os que trabalham aí nessa rádio.
0: Toda esta gente aqui.
6: Para todos, como diz a dona Gracinda, um beijinho grande, um bom sábado, um bom fim de semana e até das 8, se Deus quiser, se for possível. Sr. Vitor, não foi difícil, mas estou como a dona Gracinda diz. Se não desistirmos, conseguimos.
0: Isso, também é outra frase. Se não desistirmos, conseguimos. Sim, senhor. Muito
6: bem. Um beijinho para a dona Rosa Vieira também, para toda a família dela, está bem? Sempre.
0: Ela agradece, seguramente.
6: É, e agradece, e a gente lembra-se muito dela, porque eu tenho os livros em casa, eu leio muitas vezes, gosto muito.
0: Muito bem. A Rosa já ganhou o dia também. Está a ouvi-la, já ganhou o dia, só em ter dito isso.
6: É, um beijinho para ela também,
0: muito
6: para
0: bem.
6: Toda a família.
0: Muito bem, muito
6: Sr.
0: bem.
6: Vitor, um beijinho grande para o senhor,
0: para a senhora
6: toda
0: também.
6: A sua família e para todos que nos estão ouvir, está bem?
0: Muito bem, é um gosto ouvi-la e recebê-la cá, ok, dona Lola?
6: Tá, obrigado.
0: Muito obrigado, tá, muito, muito obrigado. Muito obrigado.
6: Obrigada.
0: Ora, como sempre, fomos até bem longe, fomos até Lago Amares, falar com a dona Lola, outro ouvinte que se junta a nós. Muito bom dia.
7: 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Um beijo à Lourdes Lopes e ao Luís Ferreira. À Mariana e Maria Luísa, um beijinho. Miguel Fonseca, António Jaques e Manuel Vieira. José Cruz, Filomena Carvalho e o Branquinho. Bom fim de semana a toda a gente. E hoje termino assim. ao Vítor e assistente e a todos que falam em mim. E esta, hein?
0: É verdade, Helena, é verdade. Já me fez rir, Helena, já me fez rir. Ai, o seu Lionel, ai, o seu Lionel.
7: Ele, esta hora, está trabalhando, está a ouvir.
0: Ele deve estar em viagem. Está a ouvi-la, porque ele diz-me que eu ouvo.
7: Estou a tremer com os nervos.
0: Oh, Helena, só lhe vou pedir uma coisa. Essas quadras têm que chegar a mim, entrego ao Carlitos, eu faço a chegar ao Carlitos, porque eu tenho que as entregar depois ao seu Lionel, está bem?
7: Essas pode ser, as outras não, que não tenho interesse para ele.
0: Sim, mas deixe-me ficar também, que eu também as quero guardar, está bem, Helena?
7: Hoje só foi para ele.
0: Muito bem, sim senhor, muito bem, Helena.
7: Pronto.
0: Um excelente fim de semana.
7: Bom fim de semana. e vista o Peru.
0: Até à próxima. Muito obrigado.
7: Bom dia.
0: Ora, os nossos ouvintes, boa animação, porque é isso que nós pretendemos também de manhã. Ora, vamos atender mais um ouvinte, bom dia.
8: Bom dia,
0: como é que se chama?
8: Domingos.
0: É o Domingos, e fala-nos de onde, Domingos?
8: Domingos Lopes, Alvarez, é a segunda vez.
0: Ah, sim senhor, amigo Domingos, está bem disposto?
8: Tudo bem, graças a Deus, nunca pior.
0: Nunca pior, Domingos.
8: A janela não chove.
0: Não chove, não é? Está-se bem, não é?
8: Está-se bem.
0: Então, amigo...
8: Estavam para a festa da Garrota, Vila Franca.
0: É verdade, a Festa das Rosas em Vila Franca de Lima, conhecida pela Festa dos Andores Floridos, não é?
8: Não é preciso.
0: Estou a brincar, os Andores é aí, em Alvarães, não é?
8: E aqui em Alvarães é 2-8 dias.
0: É 2-8 dias, exatamente, é isso mesmo. Portanto, Cestos em Vila Franca, Andores em Alvarães.
8: Sim, a ver se vai estar o tempo bom em Alvarães.
0: Muito bem, Domingos, muito bem. Então, amigos, está a gostar de ouvir o programa?
8: É a
0: segunda vez que nos liga.
8: Muito bem. Há muitos anos.
0: Agora é um passageiro deste expresso das sete.
8: E já estive no casino a ver a festa que fazia. Agora
0: muito bem.
8: Acabou,
0: estamos a pensar em alguma coisa do género. Estamos, sim, senhor. Depois, muito bem. Domingos.
8: Já sou do tempo do Ricardo Pimenta. Está aí, portanto, ele já saiu daí há muitos anos.
0: Sim, senhor. Muito bem.
8: O Ricardo Pimenta quer dar o Alvarães.
0: Muito bem. Então, Domingos, vamos agora à frase e à saudação. Vamos lá.
8: Olha, talho da feira de Barrozelos.
0: Isso. E agora saudamos quem, Domingos?
8: E agora vou saudar a minha mulher, que ainda está na cama. Agora estou com os meus filhos. Nora Verde e Neto, e Netinho também, e o Poder-me Rapaz, vai até o Ricardo, Pimenta, vai para o Zé Cruz, vai para o Luís de Vila Praiadão, para que eu também não ouvirem, vai também para a casa de Vila Praiadão, vai também para o Jorge. José Gonçalves de Arque, vai para a minha cunhada, para a Maria de Jesus, que é de Fragoso, e vai para todo o auditório que estiver, é muita gente, e vai para o Benedito, para o Malaverdes, e olha, para a semana mais, e vai para ti também, e para a semana mais.
0: Ok, Domingos, um grande abraço, gosto em ouvi-lo, um grande abraço e até à próxima então, ok?
8: Muito obrigado.
0: Ora, fomos até Alvarães falar com o nosso ouvinte, o Domingos Lopes. Junta-se a nós outro ouvinte, estava em linha, e outro ouvinte, estava, sim senhora, mas perdemos de facto esse contacto. Esperemos então recuperar esse ouvinte que estava por aí, em linha connosco, nesta primeira hora do programa. Primeira hora do Expresso das 7 com Vítor Diegues, por cá, na antena da rádio, ao sábado, entre as 7 e as 10. São 3 horas de viagem onde toda a gente pode entrar nesta viagem. Viajamos em primeira classe, porque a viagem é agradável, é descontraída e é mesmo uma viagem de final de semana. E, portanto, toda a gente poderá juntar-se a nós nesta mesma emissão. 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Quero também enviar uma grande saudação até a nossa querida ouvinte, a Lourdes Lopes, que está a caminho de Fátima. A Lourdes, já estamos aqui a tentar perceber, aqui através do telemóvel, que tentou várias vezes ligação connosco. Oh, Lourdes, veja se consegue agora, porque penso que a linha estará liberta. E não só para a Lourdes Lopes, mas também para aqueles peregrinos que estão encaminhada até o santuário, até Fátima. Mandamos aqui a nossa força e também, não é fácil esta caminhada, mas para essa gente que escuta a rádio e que está a caminhar, enviamos aqui a nossa grande, grande saudação.

0: Vamos também a passos largos, caminhando para o final desta primeira hora de viagem do Expresso das 7. Mais um ouvinte que se junta a nós. Muito bom dia.
1: Bom dia.
0: Muito bom dia, muito bom dia. Vamos a dar, que é isso?
1: É isso, Vitor, é isso mesmo.
0: Amigo, amigo José Gonçalves, então como está?
1: Eu estou bem, eu sou o Vitor e a família.
0: Também, está tudo bem, amigo. Está sim, senhor, está
1: então,
0: sim, senhor.
1: Então vamos adiantar, porque podem querer entrar mais gente.
0: Vamos lá.
1: Talho da Feira, do Soutalho em Barrovela. Depois, hoje, vai só uma dedicatória para todos os padrinhos que vão a caminho de Fátima. Tudo bom para eles, corra tudo bem e que sejam dias ótimos para eles. E é tudo para toda a gente. Pronto, sou Vitor. Da minha parte, está tudo dito.
0: Muito bem, amigo. Um grande abraço para si, um excelente fim de semana e até um dia destes, ok?
1: Ok, Sr. Vitor.
0: Gosto de ouvir. Um grande abraço.
1: Tchau.
0: José Gonçalves, em Dark, também a estabelecer contacto connosco nesta primeira hora de viagem e ajudaram a fazer esta primeira hora os muitos ouvintes que vão ligando para nós. Outro ouvinte que se junta a esta emissão. Muito bom dia.
2: Olá, Vitor.
0: Muito bom dia. Isto...
2: Estava a ver que não conseguiu.
0: Mas, ó Conceição, aí o Zé Gonçalves também lhe deu-lhe aí possibilidade de entrar, não é?
2: Ele também foi rápido.
0: É isso, Conceição.
2: Eu também vou ser.
0: Vamos lá, então.
2: Olha, Talhos da Feira, estás em Barrovelas.
0: Muito bem.
2: Portanto, vou saudar o meu filho, olha, para ti, para a família toda, tudo bom. Haja muita saúde, que é a base principal da vida. Pede para o meu filho, para a Costa, e aí para a companheira. Pede para toda a minha família, para todos os amigos e amigas, que elas sabem quem são. Um beijinho muito grande, muita saúde, muita paz e muito amor. E tudo bom. E até a semana, se Deus quiser.
0: Muito bem.
2: Fim de semana, estimei ouvir-te.
0: Muito bem, tudo muito bom. Bem. Muito bem, Conceição. Olha, para si também um bom fim de semana e muito obrigado pela sintonia, ok?
2: Ok.
0: Muito obrigado. Ora, então ajudaram a fazer esta primeira hora o António Noronha, em São Paio Dantas, Esposende. Depois fomos até Barcelos falar com o Sr. José Branco, o Branquinho, como assim é o carinhosamente tratado aqui na rádio. Depois fomos até São Bartolomeu do Mar falar com o Manuel Vieira. Depois andamos ainda pelo litoral, falamos com o Nuno, em São Paio Dantas. Depois fomos até Vila Verde, mais para o interior. Fomos falar com a Júlia, que se juntou a nós, em Carreiras São Miguel. Depois o Rui Rocha, na Ariosa, ali nas suas bricolas. Rui, um grande abraço. Depois fomos até Braga falar com António Oliveira. Depois até Alvarães, falamos com Miguel Fonseca. Depois juntou-se a nós o José Campos, em Carvalhal, Barcelos. Depois fomos até Âncora falar com a Cândida. Depois também fomos novamente até Terras de Barcelos, fomos até Aldreu, falamos com a Filomena. Depois o Luís Henrique Ferreira, o Luís Ferreira em Âncora, também que se juntou a esta emissão. Depois, desde lá de cima, de Calvelo, Ponta de Lima, a Gracinda, já em Viana do Castelo, que se juntou a nós. A Lola em Amares, também a fazer parte. Depois também a Helena Pires, em Barroselas. O Domingos Lopes, em Alvarães, o José Gonçalves, em Dark, e também a Conceição Pita, em Dark. Ouvintes que ajudaram também a fazer esta primeira parte do Expresso das 7. Muito, muito obrigado. 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Um abraço ao seu Leonel e a toda a sua equipa, ao Paulo e à restante equipa que estão por aí também.

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0: São 8 horas.
5: Vamos à agenda.
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6: Seguimos agora para a Agenda Cultural para esta edição de sábado.

0: Na Advento do Castelo, tem hoje entre as 9 da manhã e as 6 da tarde um mercadinho de artesanato. É sempre ao segundo sábado de cada mês, excetuando quando se realizam outros eventos no local. Assim, é precisamente o mercadinho de artesanato na Porta Mexia Galvão, na cidade de Viana do Castelo. Em Ariosa, hoje, o Ado da Igreja Paroquial de Ariosa recebe mais uma edição da Feira de Antiguidades, Joalherias e Artesanato. É sempre também ao segundo sábado de cada mês que acontece esta realização. Hoje, pelas 9 da noite, o Centro Cultural da cidade de Viana do Castelo recebe mais uma edição da 24º Letes, Festival de Tunas de Viana do Castelo, e hoje atua a Inoportuna, a tuna académica do IPVC de Viana do Castelo, que é precisamente a tuna organizadora. Haverá também a tuna feminina do IPVC, é convidada a extra concurso, a Antonia de Lisboa, também a tuna de Medicina de Coimbra, a tuna da Universidade Católica do Porto e a tuna do Instituto Superior do Politécnico de Viana do Castelo. E hoje, pelas 9:15 da noite, no Centro Paroquial de Amiadela, há teatro, o grupo de teatro Dupla Face apresenta Os Mendigos. Portanto, é um espetáculo que tem uma duração de sensivelmente 60 minutos. Acontece às 9:15 da noite no Centro Paroquial da Amiadela. E em Vila Franca acontecem as festas das rosas, que vão acontecer assim até esta segunda-feira. Aqui por a FIFO, hoje há fados de Coimbra no Casino Fifense. O Espaço Teatro Casino Fifense recebe hoje mais uma edição de fados. Desta vez, os fados são de Coimbra. E com esta finalizamos esta agenda cultural para esta edição de sábado.
1: Agenda cultural numa edição do jornalista José Carlos Silva.
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Ouvintes da Rádio Oficense, para todos, mais uma vez, muito bom dia. Passam 7 minutos das 8 horas da manhã. Cá estamos a dar início a esta segunda hora de viagem do Expresso das 7. Esta viagem que anda por cá, nestas linhas, nesta frequência, em 87.6. E a viagem é partilhada consigo ao sábado e, naturalmente, que se pode juntar a nós também ao longo destas 3 horas de emissão. Como costumo dizer, é uma viagem descontraída, uma viagem de final de semana e que, naturalmente, gostamos muito que esteja connosco em 87.6 ou então também esta emissão que chega ao país e por esse mundo fora, através da internet, para ouvir também a sua rádio em radioafifense.pt. Ora, vamos abrir então musicalmente esta segunda hora com uma canção que particularmente gosto muito, não só da canção, como também desta banda. Esta banda já não está no ativo, é muita, muita pena, eu tenho dito isto várias vezes. Era bom que, enfim, se juntassem aí algumas sinergias e que voltassem aos bons tempos. Estou a falar do grupo Colheita Alegre, de Fragoso Barcelos. E para abrir então musicalmente uma das canções lindíssimas, lindíssimas, são todas, Laranjeira.

0: É tão, tão bonita esta música. Colheita Alegre, o álbum Terra Fresca. Lembro-me também, entrevistei-os tantas vezes na rádio, mesmo ali na década dos anos 80, quando eles estavam no auge. Um abraço a todos os elementos, ao Duarte, ao Filipe e a toda essa boa gente, Vá lá, juntem-se, alguém que lhes dê ou que lhes passe a mensagem, juntem-se e volta, Colheita Alegre. É uma boa colheita. Boa colheita, olha, por exemplo, também ter assim os frescos do dia muito, muito fresquinhos, e que a Rosa tão bem conhece, não é, Rosa? E que a natureza dá e que
1: a natureza sabe... não dá, ajuda a criar.
0: Ajuda a criar, mas depois devolve, não é? Depois dá.
1: Não dá nada que é dela, ela ajuda a criar.
0: Ajuda, dá o seu contributo, não é? Dá o seu contributo.
1: Põe a natureza e não ponha na terra, que depois você vai ver o que lhe acontece.
0: Não dá, assim não dá. Por aí não dá,
1: Estou a brincar.
0: Não. Por aí não dá.
1: Claro que é fruto da natureza, sim senhor.
0: É assim, senhor.
1: Se não fosse a natureza ter essa bondade, que seria de nós?
0: É isso mesmo. E olha,
1: Rosa... temos é que dobrar o osso também.
0: Também é verdade. Mas este grupo, este Colheita Alegre, tem letras que é qualquer coisa.
1: Eu lembro-me de os ver, era um grupinho.
0: É qualquer coisa do nosso imaginário, é sem dúvida.
1: É, canta muito bem, tem
0: muito
1: linda.
0: Mesmo. Muito bem, então bom dia, amiga.
1: Bom dia, amigo.
0: Isto
1: bom
0: ao
1: dia
0: tempo...
1: para a sua família, para os seus colegas, para as famílias, para todos os ouvintes de parte a parte. Um beijinho muito especial para os aniversariantes, para o lado lá do Rio, um abração e um beijinho à Margarida. E para o nosso amigo, aquele abraço bem, bem apertado, que ele está inteirão.
0: Um abraço, Nereides, um abraço.
1: O arrumar as botas também não lhe fez mal nenhum.
0: Nenhum.
1: Não, agora está conservadinho, ali com as madrugadas na cama.
0: Qualquer dia trazemos cá o Nereides aqui à rádio, hein? Qualquer dia vamos trazê-lo cá.
1: Quando quiser, olha, com certeza que ele vai, com muito gosto.
0: Qualquer dia trazemos-lo cá. É isso, é sim senhor.
1: Melhoras para os doentinhos, nada de desânimos, muita coragem, muita força, é tudo a ocorrer pelo melhor. Um abraço muito especial também para o senhor David Mendonça, para o Fernando Azevedo, as melhoras, tudo a ocorrer pelo melhor, muita força. E para todos aqueles que estão um bocadinho em baixo, muito ânimo, que Nossa Senhora proteja a todos. E vou dedicar este poema que vou ler, que vai ser o relato das aparições, vou dedicar a todos os peregrinos que vão a caminho de Fátima, deixando muitas lágrimas para trás, muitas pisadas de sangue, muitas bolhas reventadas, outras por reventar, e muita fé à mistura, porque o sacrifício obriga-nos a ter fé, porque não é por pouca coisa que se faz uma viagem a Fátima a pé. Eu tenho essa experiência. Fui bem, foi 2 anos, fui bem, mas de qualquer das maneiras é um sacrifício muito, muito, muito grande. Vi coisas que nunca esperava ver tanta coragem e tanta fé no sofrimento que vi pelas estradas fora.
0: São testemunhos que vamos nos apercebendo, não é? Que são testemunhos que sensibilizam qualquer pessoa, mesmo aquelas que ficam mais indiferentes a tudo.
1: Exatamente,
0: não é?
1: mesmo aquelas que são incrédulas, pergunta-se assim para dentro de nós,
0: uhum.
1: Porque quem é que move estas pessoas com tanto sofrimento?
0: Uhum.
1: Uma vez nós entramos num café para tomar qualquer coisa e um senhor disse assim: que sacrifício vocês fazem? Eu, antes de dar 100 escudos à santa, e foi mesmo assim, dar 100 escudos à santa e ficava em casa. Não é a mesma coisa. É que 100 escudos, se nos sobra, não custam a dar.
0: Uhum.
1: Mas o sacrifício de corporal e mental e psicológico custa muito.
0: Uhum.
1: Portanto, Nossa Senhora aceita todas as dores e todos os sacrifícios que são feitos nesta viagem, neste mês, que todos os olhos estão voltados para aquele altar, o altar do mundo.
0: Sim, senhor. Portanto, fica aí essa força, esse ânimo, esse pensamento partilhado também com essa boa gente que...
1: Experimentado que, já também.
0: Experimentado também, que está...
1: Ele veio uma menina de 9 anos.
0: Uhum.
1: Que a promessa era por ela.
0: Sim, senhor. Portanto, fica aí essa introdução em jeito de mensagem, uma mensagem de força e coragem também. Sim, senhor.
1: E agora vou deixar o pensamento e vou passar ao poema. A verdade é o melhor solo sobre a qual a beleza pode germinar.
0: Muito bem, a verdade é o melhor solo
1: sobre o qual a beleza pode germinar.
0: Muito bem, bom pensamento. E agora, vamos trazer aí um poema então. E como é que se chama o título desse poema?
1: Os Três Viventes.
0: Vamos ouvir
1: o relato tal e qual das aparições. Saíram de Aljustrel na manhã de um certo dia, apacentar os rebanhos nas colinas da Cova de Iria. Eram três humildes crianças, suas almas de candura, depois de fortes relâmpagos, viram uma virgem linda e pura. Ficaram amedrontados com esse forte sinal. A virgem falou dizendo: não vos venho fazer mal. 13 de maio de 1917, dia da primeira aparição, em que a alegria era tanta que transbordava do coração. Não conseguindo conter tão grande satisfação, contaram tudo o que viram e foram levados para a prisão. Confiantes na senhora que lhes tinha aparecido, continuaram a afirmar o que lhes tinha acontecido. Ameaçados de morte, mesmo assim não temeram, cumprindo sempre bem firmes o que à Virgem prometeram. Oferecer tudo por amor, sofrimento e perseguição, porque a Virgem lhes pedia dos pecadores a conversão. Foram 6 meses seguidos que a Virgem lhes apareceu e conversando com eles, boas notícias lhes deu. Oh, que senhora tão linda! Entre si eles falavam, na conversa com a Virgem algumas coisas perguntavam. Quem é e o que nos quer? E o que vem fazer à terra? Respondendo, disse a Virgem: rezai para acabar a guerra. O coração de Jesus sofre muito a toda a hora. Com voz doce e muito triste falava a linda senhora. E tantas almas se perdem, indo parar ao inferno, continuou a senhora falando com ar sereno. A certa altura perguntaram: e nós vamos para o céu? A Jacinta e o Francisco vão em breve, respondeu. E eu? Perguntou a Lúcia. Tu ficas cá mais algum tempo, mas não temas, não estás só, eu serei o teu alento. Levados pelo impulso destas palavras de amor, ajoelhados rezavam a Jesus Consolador. E decorridos 2 anos, Francisco adoeceu. No dia 4 de abril, santamente adormeceu. A Jacinta já sofria e mais 1 ano durou. Foi a 20 de fevereiro que o Pai do Céu a levou. Adormeceram em Cristo e curta vida tiveram. Apesar da sua candura, ainda muito sofreram. Sepultados na sua terra, foram depois transladados para a Basílica de Fátima e já foram santificados. Foram as primeiras crianças a serem beatificadas por sua santidade o Papa, sem serem martirizadas. Rezemos-lhe com fervor, com fé e amor profundo, de olhos postos em Fátima, o maior altar do mundo. Depositemos deste altar, através destas crianças, preces, lágrimas e gratidão e todas as nossas esperanças. A Lúcia esteve na terra, muitos anos entre nós, pedindo à Virgem por todos, e ela ouvia a sua voz. Serenamente partiu para sempre desta vida, adormeceu santamente, sua missão foi cumprida. Seja esta a nossa fé, nossa esperança e nossa luz, que a encontraremos um dia no céu, junto de Jesus. É tudo.

0: Ora, uma bonita mensagem, Rosa, em tempo, em pleno mês de maio, mês de Maria, e nesta semana tão importante que são assinalam-se as aparições de Fátima.
1: É, exatamente.
0: Muito bem, muito bem. Um poema que já tem um tempinho também e que já
1: está no meu terceiro livro.
0: No terceiro livro. Esse já está aí registado.
1: Esse já fica para todos os vindouros que ainda estão por nascer, se ninguém der cabo deles. Eu espero que não.
0: Claro, claro que não. Tal como dizia a Lola em Amares, que gosta muito de ouvir e que também vai de quando em vez pegando nos seus livros e vai lendo umas coisitas, não é?
1: Há muitas pessoas que me dizem isso e eu fico muito satisfeita por também poder preencher um bocadinho de vazio que às vezes existe no nosso coração, sem saber para que lado devemos de pinhar, como se costuma dizer.
0: É isso mesmo.
1: E em palavra de Ângela Aldiola, às vezes não sabemos para que lado devemos virar o pescoço e então caímos na real e vamos buscar um livro que nos ajude a refletir e a tirar nos outros pensamentos menos bons.
0: Sem dúvida, sem dúvida. Agora, o meu pensamento vai agora para quê? Para um, já me estou aqui a baixar, que tem aqui a caixa de discos.
1: A caixa de pó.
0: Aqui a caixa de discos, é uma caixa muito... É pesada esta caixa, sabem disso, não é? Eu vou ter que lhe começar a colocar, sabe o quê? Umas rodinhas por baixo, para ser mais fácil de transportar, não é?
1: Não sei o que me ia dizer para além de levar aí.
0: Também, não seria por aí. E esta caixa de discos é muito antiga e tenho aqui discos tão antigos. Olha, por exemplo, a semana passada, o Luís Teixeira, quando chegou aqui à rádio, diz ele: passaste uma música francesa do Gilbert Bécaud, eu gosto tanto, há tantos anos que eu não ouvia isso. E era esta música, olha, era esta.

0: Diga, diga.
1: A música francesa é muito bonita, eu também gosto.
0: É muito, muito bonita.
1: Apesar de não perceber nada, gosto muito da música. Gosto, mas percebo algumas palavras.
0: É muito bonita, é sem dúvida.
1: As músicas são muito bonitas.
0: É, sem dúvida. E, portanto, olha, como ao lado do disco do Gilbert Bécaud, tinha outro disco, eu tenho tantos discos antigos, não é? Tenho outro disco, e outro disco de... Porque eu dizia ao Luís, e penso que partilhei isso aqui ao microfone com os ouvintes, que era eu pequenino, mal sabia eu quem era Gilbert Bécaud, não é? E andava com uma camisolinha com o Gilbert Bécaud assim à frente, não é? Portanto, uma t-shirtzinha.
1: Nem sabia se o homem era para bem, se era para mal.
0: Pronto, vestir-me aquela camisola, não é? Aquela camisolita. E, portanto, olha, arranjei outro disco também de outro grande nome da música francesa. Chama-se Michel Sardou, que sei que conhece também. E a música é bonita. Se não conhece, vai
1: vou ficar a conhecer.
0: Vai ficar a conhecer e vai gostar, de certeza absoluta. E, portanto, amiga Rosa Vieira, é isso que proponho a si, proponho aos ouvintes, para nesta viagem, neste Expresso das Sete, que é descontraída a viagem, ouvir aqui este tesourinho musical, pode ser?
1: Aceito.
0: Até para a semana.
1: Para toda a gente.

0: É uma canção tão antiga, este tema chama-se La Maladie d'Amour, c'est une belle chanson de Michel Sardou, que nós trouxemos aqui também nesta segunda hora do Expresso das Sete, em modo de tesourinho musical. Bom, estamos praticamente em cima das 8:30, estamos também nesta segunda hora do Expresso das Sete, com Vítor Diegues, ainda Felipe Costa, que dá assistência ao programa, e também a Rosa Vieira, que se junta a nós também nesta segunda hora e que nos deixa também, como acabamos de ouvir, o seu belíssimo testemunho. Fazemos agora uma pequeníssima pausa para comerciais e já a seguir vou-lhe dar tempo, o tempo que se vai fazer sentir neste sábado, dia 8 ou 9, dia 9 de maio.
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0: Ora então, muito bom dia. Vamos ao estado do tempo para este sábado, 9 de maio. Está farrusco, está cinzento, já apareceu por aí o sol, mas para hoje, aqui no norte do país em particular, céu geralmente muito nublado, aguaceiros que poderão ser fortes e acompanhados de trovoada, isto a partir da tarde. O vento será fraco a moderado, soprando por vezes forte na faixa costeira a partir da tarde. Ora, vamos lá também às temperaturas para o norte do país. Porto, uma máxima de 19, mínima de 13. Para Braga, máxima de 20, mínima de 11. E para Viana do Castelo, a máxima é de 20 e a mínima é de 12. O tempo que faz, que se faz e que se irá fazer sentir neste sábado, dia 9 de maio, fim de semana das Rosas em Vila Franca de Lima. Ao sábado, de manhã, ligar a rádio e ouvir o Expresso das 7. Todos os sábados, entre as 7 e as 10, aqui na sua Rádio Fifense. Bom dia, muito bom dia, bom fim de semana. Ainda bem que está desse lado. Viaja connosco aqui no Expresso das 7, porque começamos bem cedinho, às 7 da manhã, e vamos consigo até muito perto das 10. Eu sou o Vítor Diegues e estou por cá.

Não se atrase, se tem compromisso, já passam 39 minutos das 8 horas da manhã. Vamos agora à primeira edição da revista de imprensa. Vamos aqui ao quiosque, vamos conhecer os títulos que fazem as capas dos jornais.

Ora, então, mais uma vez, muito bom dia. Vamos dar uma vista de olhos, então, pelas capas dos jornais que já se encontram nas bancas. Começamos com o Jornal Público em destaque e com direito à fotografia. Bienal de Veneza, greve histórica e protestos marcam a abertura da 61ª edição. Ainda com destaque também, médicos disponíveis para urgências terão direito a bónus mesmo sem serem chamados. Ainda em coluna escreve este jornal: o Tribunal Constitucional volta a travar a pena acessória de perda de nacionalidade. Ainda com destaque também no cabeçalho do Jornal Público, reportagem: à beira de ficar submersa, a aldeia de Pisão vai mudar de sítio. Agora pegamos na capa do JN: funcionárias usavam quarto escuro para castigos no pré-escolar. Ainda com destaque também: vazio legal alimenta negócio milionário de empresas de audição. E também assunto de corrupção: ex-vice-socialista de Gaia foi condenado a 8 anos de prisão. Escreve ainda este jornal com destaque: imigrantes, Tribunal Constitucional chumba a perda de nacionalidade. Agora vamos também para o Correio da Manhã com destaque: assalto combinado em orgia de padres, roubo de caixas de esmolas de paróquias. Homem denuncia sacerdotes. Ainda Mourinho já tem proposta do Real Madrid, sai do Benfica e Sporting quer regresso de Palhinha. Ainda com destaque também em Almada, a GNR forja um auto e põe a faca na mão de fugitivo. Ainda constitucional, chumba pena acessória, cai a perda de estatuto. Agora vamos também para a imprensa desportiva desta manhã. A bola diz saída Real, cada vez mais. Mourinho está de saída do Benfica. Avançam os contactos entre Florentino Pérez e os representantes de Mourinho. Ainda Jenny Catano no Sporting reforça então o estatuto e Morita já tem proposta do Leeds United de Inglaterra. Ainda Futebol Clube Porto, novo ataque para 2026-2027, é também outro dos assuntos de destaque. Sporting está na final da Champions em futsal, é o cabeçalho que preenche a bola nesta edição da manhã. Palhinha é o sonho no Sporting, Leão só pensa na contratação deste jogador. Mourinho ganha força em Madrid, é também outro dos assuntos que o Record destaca. O jogo Fariolt, é assim que se brinca com este trocadilho de palavras, o melhor defesa da Europa e Record de pontos, está na mira para ser uma aposta do Futebol Clube do Porto. Ainda Mariana Azevedo, antes da consagração, compromisso é enorme. Todos querem Mourinho, diz o jornal O Jogo, é também outro dos assuntos de capa. Braga, António Salvador acredita numa decisão europeia para breve, não vamos esperar mais 15 anos, diz o presidente arsenalista. Agora vamos dar uma vista de olhos pela imprensa regional. O jornal de destaque Correio Domingo da cidade de Braga atira para a sua primeira página uma montra ibérica, um assunto relativamente ao eixo atlântico. A Expo Cidades em Amarante é uma verdadeira vitrine da cultura e das tradições do norte de Portugal e também da Galiza, e ainda reforça laços entre os povos irmãos. De resto, é também um assunto que traz uma fotografia. Reunião de Câmara de Braga, investir nas freguesias, é assunto de capa. E também Hockey Clube de Barcelos luta por nova final da Champions, é hoje às 12 horas. Ainda vamos a outros assuntos. Vitória, Nelson Oliveira está suspenso. Salvador no Braga promete regresso rápido a decisões europeias. E também com destaque está aí o Rally de Portugal, espetáculo, entra hoje nos palcos minhotos. São estes os assuntos que marcam as linhas da atualidade
nesta manhã de sábado, hoje, dia 9 de maio.

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Cá estamos. Estamos praticamente também no final desta segunda hora do Expresso das 7. A emissão começa bem cedinho às 7 da manhã. O meu nome é Vítor Diegues, conduzo este programa aqui na Rádio Afifense ao sábado, entre as 7 e as 10 da manhã. Ainda Filipe Costa, que dá assistência ao programa, e a Rosa Vieira, que também faz parte da equipa. Tenha um excelente fim de semana. Se vai na estrada, faça uma boa viagem. Muito obrigado pela beleza.

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0: 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São 9 horas.
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8: Bom dia, são 9 horas, estamos então de saída para as notícias às 9, para esta edição de sábado. O Casino Fifense leva por diante hoje uma noite de fatos de Coimbra, seguindo o rol de realizações e de espetáculos. Hoje é precisamente o fado que sobe ao palco do Casino Fifense a partir das 9:30 da noite. A Praia de Moledo está já em condições para receber todos os banhistas que queiram frequentar esta praia de qualidade terapêutica. Depois de uma intervenção de emergência para a estabilização e contenção do muro da Praia de Moledo, levada a cabo pela Agência Portuguesa do Ambiente,

0: Em Viana do Castelo estão de regresso os feirões da Praça, tudo para acontecer na Praça da República em Viana do Castelo. Vão se iniciar hoje e vão finalizar lá para setembro. Entre as 10 da manhã e 1 da tarde, a Praça da República recebe hoje o Grupo Folclórico Cultural Danças e Cantares de Carreço, também o Grupo de Danças e Cantares de Vila Nova de Anha, para horas de convívio de música, dança e também os sabores tradicionais da região. No âmbito da Viana Florida, os moradores do bairro do Jardim vão elaborar já o habitual tapete florido no dia 12 para a procissão realizar-se nessa noite a par das comemorações do 13 de maio. A procissão de Belas terá início na Igreja do Sagrado, da Sagrada Família, rumo à Igreja de Nossa Senhora de Fátima. Uma procissão repleta de oração, emoção e com muitos devotos a participarem. Luís Novo, o autarca da cidade de Viana do Castelo, o novo presidente do Eixo Atlântico. O Eixo Atlântico informou que o presidente da entidade passa a ser o presidente da Câmara de Viana do Castelo na sequência das recentes alterações da estrutura da governação da associação. Esta mudança ocorre na sequência da demissão do anterior presidente do Alcaide Lugo, Miguel Fernandes, e da sua posterior saída do cargo de Alcaide na sequência de uma moção de censura que foi aprovada na passada quinta-feira. Em Viana do Castelo, a Câmara aprovou, em reunião do Executivo, a alteração do plano de urbanização da cidade, que será agora para a apreciação da Assembleia Municipal. Na reunião, o Presidente da Câmara, Luís Nobre, indicou que a alteração vai permitir aumentar mais de 64% das capacidades de construção na área abrangida por este instrumento. Agora vamos dar conta do tempo que vamos ter. Para hoje, conto com o céu geralmente muito nublado, períodos de chuva ou água, aceiros por vezes fortes, podendo ser acompanhados de trovoada. O vento é moderado até 30 km quadrante sul. No mar na costa ocidental, as ondas são de noroeste com 2 a 2,5 metros de altura, mas atenção porque gradualmente vão aumentar de intensidade lá para o final do dia. Temos ondas entre os 2,5 e os 3,5 metros de altura. A temperatura da água do mar agora anda entre os 16 e os 17 graus. A baixa maré às 3 da tarde com 1,5 metro de altura. No desporto, falando de handball, o Afifense vai ao Vermoim. O jogo está marcado para as 9 da noite no dia de hoje. Entretanto, a Associação Desportiva Afense, através da sua direção, já fez saber que não se vai recandidatar para o cargo de mais um ano, sim, sendo precisamente este elenco diretivo que cessa funções já no próximo mês de junho. E certamente a Associação Desportiva Afifense vai ter que encontrar novos elementos para gerir a Associação Desportiva Afense, que no tocante ao handball vai, na próxima época, disputar o Campeonato Nacional da 3ª Divisão. Ora, muito bem, nós agora vamos finalizar. Passam 3 minutos e meio das 9 da manhã. Concluímos aqui a informação. Agora, enfim, aconselhamos a seguir viagem com o Vítor Diego, que está prontinho para conduzir esta emissão até às 10.
1: Muito obrigado. Foi a informação às 9, numa edição do jornalista José Carlos Silva.

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Ouvintes da Rádio Afifense, para todos mais uma vez muito bom dia. Já passam 8 minutos das 9 da manhã. Cá estamos nesta terceira hora do programa Expresso das 7, a emissão que começa bem cedinho às 7 da manhã. Uma equipa forte a fazer-lhe companhia nas manhãs do seu fim de semana. A emissão é de Vítor Diegues, a assistência ao programa de Filipe Costa, a Rosa Vieira, que faz parte também da equipa, e na manhã informativa está também jornalista José Carlos Silva. Aceito um abraço desta equipa, votos de que estejam a passar uma excelente manhã connosco, apesar do tempo estar assim um tanto ou quanto farrusco, mas é assim que vamos ter este sábado. Aliás, prevê-se até o tempo que irá estar mais de inverno durante a tarde, com a possibilidade de chuva e também de trovoada. 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

Música de Itália na abertura musical desta terceira hora do Expresso das Sete, nesta viagem descontraída, agradável, e ainda por cima, lá fora que chove, chove até com bastante intensidade, olhando aqui para a vidraça do meu lado esquerdo, admirável mundo este, ali a chuva a cair com intensidade, ali junto às plantas, aqui fora dos estúdios da rádio. Bom, dizer-lhe então que nesta terceira hora temos então o apoio comercial da Nortaluga. 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Bom dia, muito bom dia, bom fim de semana, ainda bem que está desse lado e é um dos ouvintes habituais do Expresso das Sete. Eu sou o Vítor Diego, estou por cá, ao sábado, entre as 7 e as 10. Aqui passam também os grandes clássicos, os verdadeiros, os únicos clássicos da rádio. Tenham um excelente fim de semana. Se for o caso, faça uma boa viagem. Muito, muito obrigado, a sério, muito obrigado pela boleia que nos dá.

0: É isso mesmo, porque cá passam os grandes clássicos da rádio. Ao sábado entre as 7 e as 10 no Expresso das 7, aqui na sua Rádio Afifense em 87.6 e também, claro está, em radioafifense.pt. É bom, é muito bom estar consigo. Ora, agora dá-lhe conta do estado do tempo para hoje. Não é novidade nenhuma, porque já o dissemos várias vezes e confirma-se. Vamos ter céu bastante nublado. Há ainda a possibilidade de trovoada durante a tarde aqui para o norte nacional. Pode contar então com chuva lá para a tarde, o que também não é nada bom ali para a Festa das Rosas, em Vila Franca de Lima, a quem enviamos também uma grande saudação. Vamos também dizer-lhe que, quanto a temperaturas, Porto prevê uma máxima de 19, mínima de 13, Braga máxima de 20, mínima de 11, e para Viana do Castelo máxima de 20 e a mínima é de 12.
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Esta é uma bonita canção que aqui trazemos nesta terceira hora do Expresso das Sete. 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Ora, vamos dizer-lhe que também este dia 9 de maio se comemora anualmente o Dia da Europa. Já lá vamos falar disso.

Ora, então, como estávamos a dizer, então hoje, dia 9 de maio, Dia da Europa, é comemorado então anualmente para festejar a paz e a unidade do continente europeu. A data assinala também o aniversário da Declaração de Schuman, uma proposta histórica feita, decorreu o ano de 1950, por Robert Schuman, foi ministro dos negócios estrangeiros francês, que lançou assim os alicerces da cooperação europeia e muitíssimo bem. Vamos também dar-lhe nota de alguns acontecimentos que também ficaram registados no tempo, na história, neste dia 9 de maio. Por exemplo, viajamos até 1864, em plena Segunda Guerra do Esloveco, a Marinha Dinamarquesa derrota as frotas austríacos na Batalha de Heligoland. Assim se chama ou fica registada esta batalha. Em 1920, a Guerra Polaco-Soviética no exército polonês celebra a captura de Kiev com um desfile de vitória. Como o tempo passa e a história também se muda. Agora viajamos até 1945, em plena Segunda Guerra Mundial. O instrumento de rendição alemã é ratificado no quartel soviético em Berlim. Agora, mais recente, por exemplo, viajamos até ao ano de 2022, na guerra russo-ucraniana. O presidente dos Estados Unidos, Joe Biden, assina uma lei de 2022, desse ano, em que se pretende que haja, acima de tudo, um acordo entre os países. São, de facto, acontecimentos importantes que nós registamos também neste dia 9 de maio. 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Ora, vamos recordar, porque infelizmente tem sido notícia pela pior razão, Bonnie Tyler, a senhora que vai cantar esta música, está internada em coma induzido num problema de saúde que teve recentemente. Está em Portugal, tem casa em Albufeira e esperemos que tudo passe e que se restabeleça. 74 anos, Bonnie Tyler, para recordarmos, é um grande clássico para ouvir aqui na sua Rádio Fifense. Chama-se I Need a Hero.

0: Incrível de Bonnie Tyler. Esperemos então que se restabeleça. Bonnie Tyler, que vive em Portugal, teve um problema de saúde e está a recuperar num hospital em Faro. Já a vi ao vivo em Portugal há uns anos atrás, grande, grande concerto. E naturalmente que Bonnie Tyler faz parte das nossas memórias. Manhã de sábado, com o sabor a fim de semana, aqui na antena da sua Rádio Afifense, estamos com 9 da manhã, 31 minutos. Espero sinceramente que esteja a passar uma excelente manhã de sábado em nossa companhia. 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

Bom dia, muito bom dia, bom fim de semana com a sua rádio. Manhã de sábado. Bom dia, muito bom dia, bom fim de semana. Esta é a sua rádio Afifense e ouvimos esta grande música, este grande tema. É atual, é um dos grandes temas que vamos passando por cá e que temos passado nos últimos tempos. Eu quero enviar um grande abraço ao Adelino Costa. É meu colega, tempos da faculdade, e é colega também da Rádio Cidade de Hoje, em Famalicão. O Adelino sabe porque é que lhe estou a mandar esta mensagem e este abraço com esta música de fundo. Parece que por esses lados está aí a bombar, hein? Um grande abraço, meu amigo. Agora estamos com 40 minutos depois das 9, segunda parte do programa Expresso das 7. Vamos ao quiosque.

0: Vamos, sim senhor, vamos à revista de imprensa, dar então mais uma vista de olhos pelas capas dos jornais. Começamos, como é sempre habitual, com a capa do Jornal Público e com direito à fotografia, Bienal de Veneza, greve histórica e protestos marcam a abertura da 61ª edição. Ainda em baixo, médicos disponíveis para urgências terão direito a bónus, mesmo sem serem chamados. Em coluna escreve o Público, Tribunal Constitucional volta a travar a pena acessória de perda da nacionalidade. Também com destaque uma grande reportagem do Público, à beira de ficar submersa, a aldeia de Pisão vai mudar de sítio. Agora mudamos nós para a capa do Jornal de Notícias. Funcionárias usavam quarto escuro para castigos no pré-escolar. Ainda com direito à fotografia, vazio legal alimenta negócio milionário de empresas de audição. Ainda assunto de capa e com direito à fotografia, ex-vice-socialista de Gaia foi condenado a 8 anos de prisão. Em coluna também com destaque, Tribunal Constitucional chumba a perda de nacionalidades. A decisão dos juízes foi unânime. PSD não quer conflito. Ainda com destaque, em Monção, produtor de licores derrota a gigante Louis Vuitton. Agora vamos também para o jornal Correio da Manhã. Assalto combinado em orgias de padres é a grande manchete. Roubo de caixas de esmolas de paróquia. Homem denuncia sacerdotes. Mourinho também é destaque na capa deste jornal. Mourinho já tem a proposta do Real Madrid. Tudo indica que irá mesmo arrumar para a capital espanhola. Ainda Sporting quer o regresso de Palhinha. É, de resto, um dos assuntos de destaque da imprensa desportiva. Ora, vamos exatamente pegar nos desportivos. A bola preenche, enfim, praticamente toda a sua primeira página com a imagem de Mourinho, saída cada vez real, ou mais real. Avançam os contactos entre Florentino Pérez e os representantes do Mourinho. Ainda com destaque, Sporting está na final da Champions, em futsal, é também outro dos assuntos. E Jenny Catamo reforça o estatuto, tem contrato até 2029. O extremo moçambicano é para ficar no Sporting. Ainda novo ataque para a próxima época no Futebol Clube do Porto é também um dos assuntos que a bola faz referência. Palhinha é o sonho, é a principal manchete do Record. Leão pensa no sucessor de Ilmande. Ainda Mourinho ganha força em Madrid, é também outro dos assuntos de capa. E mira ao título europeu, Liga dos Campeões de Futsal. Palma é o adversário na decisão de amanhã, irá então jogar a final com o Sporting. Farayolt é assunto de capa do jogo, preenche também a manchete deste desportivo. Entre a paixão e o conhecimento, 5 pontos de vista sobre o 31º título após uma época traumática. Também está Palhinha o desejado no Sporting e também todos querem Mourinho. Ex-jogadores merengues desejam regresso ao Real Madrid. Ora, agora vamos dar também uma vista de olhos pela imprensa local. Vamos até aos dois diários de Braga, pelo menos tentar, com alguma dificuldade em estabelecer também o contacto com a redação do Diário Domingo de Braga. Vamos exatamente aos destaques, mas do jornal Correio do Minho, que atira com destaque para a sua primeira página uma montra ibérica. É um assunto relativamente ao eixo atlântico. A Expo Cidades em Amarante é uma verdadeira vitrina da cultura e das tradições do norte de Portugal e também da Galiza, e ainda reforça laços entre povos irmãos. Em coluna escreve o Correio do Minho, Vitória Sport Clube, Nelson Oliveira está suspenso. No Braga, Salvador promete regresso rápido a decisões europeias e também reunião de Câmara de Braga, investir nas freguesias é prioritário. Ainda com destaque, prisão preventiva para idoso de Sourico de Basto. E aí está, Rally de Portugal, este fim de semana. Espetáculo entra hoje nos palcos Minhotos. São estes os títulos que fazem a atualidade nesta manhã de sábado, hoje, dia 9 de maio.
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0: Bom dia, muito bom dia, bom fim de semana com a sua Rádio Afifense. Aqui passam os grandes clássicos da rádio. Lembram-se de Jimmy Somerville? Bom, se não associa o nome, vou-lhe dizer que é o vocalista dos Communards. Assim já se lembra melhor. Para ouvir nos próximos minutos, aqui na sua rádio, este tema chama-se...

É uma grande, grande canção, é simultaneamente um grande clássico. Este tema, So Cold the Night, é uma das boas canções desta banda, os Comin Arts. Deixa-me enviar aqui um grande abraço ao Hugo Viana. Está aqui a tentar ligar connosco. Hugo, um grande abraço para ti e por Ponta Barca. Muito obrigado pela sintonia, também um colega de rádio que também está sempre presente connosco. Hugo, um grande, grande abraço. Um grande abraço e também um excelente fim de semana. E muito, muito obrigado pela sintonia que nos dás. Tal como Hugo, também tantos ouvintes a ouvir aqui o Expresso das 7. A emissão começa bem cedinho ao sábado e está quase, quase a terminar.

Agora fazemos uma viagem até ao admirável mundo dos grandes clássicos dos anos 70, este Motors Airport. Bom, estamos quase no final desta emissão de hoje do Expresso das 7, nesta manhã 9 de maio. O Luís Teixeira já está por aí, já está a preparar o seu programa, cheio de energia, de força, de vitalidade, para continuar a animar as suas manhãs do fim de semana aqui na antena da Rádio Fifense. Vamos ter o FIFA ao sábado, já depois das 10, de encontro ao meio-dia, ali à hora do almoço. A emissão foi de Vítor Diegues, nesta terceira hora do programa, que temos também o apoio comercial da Nortaluga, uma empresa de Viana do Castelo, mas à escala nacional. 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Esta equipa que está então consigo, Vítor Diegues, na realização e apresentação do programa, mas a equipa é muito grande, Filipe Costa, que dá assistência ao programa, a Rosa Vieira, que também está connosco na segunda hora, e o jornalista, na manhã informativa, o jornalista José Carlos Silva. Ficamos por aqui, tenham um excelente fim de semana, marco um novo encontro consigo, bem cedinho, no próximo sábado, às 7 da manhã. Até lá, tenham uma boa semana.

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7: São 10 horas.
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Há garotos marotos, muito marotos. Estivemos assim com Alcione. Agora voltamos ao Alentejo e trazemos os Bandidos do Canto.

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1: Ora, como é habitual, sensivelmente a esta hora, temos connosco o Dr. Jorge Cosme para nos falar sobre hipnose e vários assuntos relacionados com esta terapia. Doutor, seja muito bem-vindo. Espero que esteja bem disposto.
2: Olá, Helena. Estou. Felizmente estou. Espero que a Helena também esteja.
1: Também,
2: assim como todos aqueles que nos estão a ouvir.
1: Exatamente, que é essencial.
2: Exatamente.
1: A boa disposição é essencial e o descanso, o sono também, não é? Já falámos aqui sobre isso mesmo, sobre o descanso ser fundamental para a nossa saúde mental e não só. E hoje voltamos a falar do mesmo assunto. Doutor, porquê que, apesar de nós trabalharmos tanto, então, não sei, penso eu, que seja do povo que trabalha mais, porque é que se chega à cama e, apesar de muito cansado, vira-se para um lado, vira-se para o outro e não se consegue dormir?
2: Helena, como bem disse, já abordámos isso várias vezes aqui, até porque é um tema que eu acho que é muito importante para que as pessoas pensem em dedicar uma atenção especial à qualidade do sono, porque, parecendo que não, o sono é muito importante quando é um sono puro e não um sono que a maior parte das pessoas hoje em dia têm, que às vezes é incompleto, outras vezes em termos de qualidade não é satisfatório. Isto tem tudo a ver com o ritmo do nosso dia-a-dia, que hoje em dia é, ao nível das grandes metrópoles, das grandes cidades, é quase comum a todos nós. E quando a qualidade do sono não é boa, com o passar do tempo, as pessoas começam a sentir muitas vezes certos e determinados sintomas que as levam ao médico, como por exemplo esquecerem-se de uma palavra à meio da frase, esquecerem-se de pequenos objetos ou das chaves ou eventualmente fazer pequenas tarefas. Também quando leem não conseguem decorar aquilo que acabaram de ler, e isto acaba por começar a fazer com que as pessoas se sintam irritadas, se sintam mais ansiosas, extremamente instáveis, porque não conseguem corresponder às expectativas que eles têm, e tudo isto está mesmo centrado naquilo que são as nossas vivências do dia-a-dia. O que acontece, na maioria dos casos, o que é que o médico faz quando nós vamos ao médico e dizemos que estamos a dormir mal? Geralmente receitam-nos alguns medicamentos que consistem muitas vezes em
1: ansiolíticos.
2: Exatamente, que servem para
1: relaxantes.
2: Exatamente, diminuir a nossa ansiedade, eventualmente, ou ajudar a dormir melhor. O que acontece é que esses medicamentos acabam por... eles resolvem e atenuam o problema. Resolver a 100% não, porque não atacam a raiz do problema. E a raiz do problema resulta de... contrariamente ao que muitas pessoas pensam, que a falta de descanso não tem nada a ver com isso, é uma reação biológica inflamatória do cérebro que é causada por não estarmos preparados para as mudanças que hoje em dia nós enfrentamos e que estão a acontecer de uma forma que nós entendemos que é natural, mas que não é. E não é porquê? Porque o nosso cérebro, apesar de ser uma máquina fantástica e poderosa, é muito antiga e estava e está projetado para uma realidade onde o normal vivência das pessoas nessa altura era uma coisa muito lenta, ou seja, era muito difícil arranjar comida. Para se arranjar comida, as pessoas tinham que se deslocar muito. Muitas vezes havia dias em que as pessoas na altura não conseguiam comer, porque não tinham essa facilidade em arranjar comida. Outras vezes, quando iam arranjar comida, estavam sujeitos a perigos reais, serem, digamos, atacados por outros animais, por outros predadores. E havia uma coisa fundamental que era a noite. A noite era uma noite escura, ou seja, não havia luz. E os nossos ciclos biológicos andavam muito certinhos. Aquilo que eram os impulsos que entravam dentro de nós, eles tinham uma certa cadência, uma certa lentidão. E o nosso cérebro estava perfeitamente adaptado a essa circunstância. Com o evoluir dos tempos, o evoluir foi muito lento também. Tudo aquilo que eram a evolução do homem em termos de tecnologia, em termos de novas práticas e até novas vivências ao nível das cidades, as coisas eram lentas e o cérebro conseguia realmente adaptar-se. O que é que acontece? A partir de 1950, mais ou menos, há um disparo imenso da tecnologia. A tecnologia começa a crescer de uma forma exponencial e o nosso cérebro, digamos que, não vai acompanhar nem o nosso ritmo de vida esse crescimento, essa velocidade. E o que acontece é que nós hoje em dia praticamente temos a comida ao alcance de nos levantarmos e de irmos ao frigorífico. Temos a capacidade de podermos desfrutar precisamente desse fator e isso provoca um certo e determinado sedentarismo. Por outro lado, os perigos que existem hoje, antigamente eram perigos muito mais pontuais, não eram perigos quase constantes como nós hoje temos, que são perigos imaginários, que é a conta da luz, é a conta da renda da casa, é, digamos, o problema do dia-a-dia no trabalho, é o trânsito. Há toda uma série de circunstâncias que depois, ultimamente acopladas àquilo que são as redes sociais, onde nós praticamente vamos buscar aquilo que os outros antigamente iam buscar, a dopamina, que é uma substância que o cérebro liberta para que nós possamos ter prazer, ela ser muito fácil hoje a se arranjar através do telemóvel. Acontece que nós estamos muitas vezes e cada vez mais a ser viciados naquilo que são as redes sociais, nos telemóveis, e essa dopamina é muito fácil. E o que é que acontece? Nós estamos sempre a ser estimulados de manhã à noite. E quando chegamos à noite, o nosso cérebro está extremamente cansado. E para além de estar cansado, tem uma coisa, está completamente desequilibrado. E como o nosso cérebro é o órgão que rege todo o nosso sistema interno, todo o nosso corpo, todos os nossos órgãos, ao estar desequilibrado, ele vai precisamente fazer com que as suas funções também vão influenciar nos órgãos e vai haver e criar esse desequilíbrio. Podemos dizer que temos um corpo velho num mundo novo. O exemplo que lhe posso dar, Helena, é comparando uma máquina elétrica que esteja só preparada para trabalhar a 110 volts, se ligarmos a 220 volts, que é o que acontece agora, digamos, no novo mundo, o que vai acontecer é que o motor vai entrar em subcarga, aquece, deita fumo e depois acaba por queimar e deixar de funcionar. Isto no corpo humano é um bocado semelhante, o que nos está a acontecer neste momento. Estas são as causas, uma subcarga maior do que aquela que nós podemos aguentar. Agora, a Helena poderá me perguntar como é que vamos resolver essa situação. Bom, com esta explicação talvez fosse melhor ficarmos por aqui. E para a semana então iríamos alargar e eu iria na semana que vem explicar aos nossos ouvintes como é que o nosso corpo, não estando a reagir de uma forma satisfatória às mudanças dos nossos dias, falar de como é que isto tudo se processa dentro do nosso corpo e como é que depois então a hipnoterapia poderá, em função da maneira como o nosso corpo funciona, o cérebro e os órgãos, o que é que reage, como é que as coisas realmente funcionam. Então aí depois apresentar as soluções. O que é que a Helena acha?
1: Fica combinado, é evidente que sim. O nosso tempo também já vai longo, a informação já é muita, por isso mesmo, de hoje a 8 dias, voltamos ao assunto.
2: Certo.
1: Então até para a semana.
2: Então até para a semana e tudo a correr bem. Votos de uma boa semana. Quer para a Helena, quer para todos aqueles que nos estão a ouvir.
1: Obrigada igualmente para o doutor.
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1: O Ponto de Encontro é assim, não tem só música, tem também rúbricas e pode participar. É verdade, se necessita de alguma pergunta, alguma ajuda pelo Dr. Jorge Cosme, basta ligar ou enviar alguma mensagem para o 917-22-6580. O Dr. Jorge Cosme ajudá-la, ou então, se precisar de esclarecer alguma questão, também está ao seu dispor. Nós agora ficamos com os D8. Só mais um dia. Esperemos que se sinta bem na nossa companhia. É este o nosso objetivo a cada semana.
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1: Esta primeira parte do Ponto de Encontro termina. Voltamos daqui a uns minutinhos. Até já.

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2: Chegou agora, ainda bem. Estamos por aqui, ainda mais horita e meia. Esta é a segunda parte da primeira hora. Acomode-se e venha connosco.

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1: Seja bem-vindo a mais uma edição do Legalmente Falando. Paulo Lourenço já está connosco para responder a mais uma pergunta de um ouvinte. Paulo, em tempos tive um carro já velhote que vendi a uma pessoa amiga para tirar peças para outro carro. Isto também é uma situação que configura alguma normalidade. Até há uns anos era normal pelo interior do país acontecer esta situação das pessoas com carros velhos não abater e ir
2: para
1: tirar peças. Pronto. E depois deste enquadramento, tudo normal. Mas todos os anos tenho estado a pagar o imposto de circulação, fui tentar resolver a situação e disseram-me que eu tinha de abater o carro. Só que o carro já não existe há anos. Daí aquela minha introdução de uma das coisas que acontece muito pelas regiões do interior do país. Entretanto, um amigo alertou-me que, não tendo o carro abatido, se alguém usar a matrícula, mesmo que falsa, posso ter problemas e dos sérios. Como é que posso resolver a situação?
2: Bom dia, Jerónimo. Bom dia também aos nossos ouvintes. Naturalmente que é um problema recorrente, acontece com muita frequência, naturalmente, e aí, como o nosso ouvinte refere, como já não existe veículo propriamente dito, portanto, o abate geral, o abate normal...
1: Para haver um abate, assim, tem que ser com o carro, a determinada instituição, pronto.
2: Exato. E portanto, aqui não é efetivamente possível. Portanto, a solução... Penso que haverá uma ou duas soluções. A mais coerente, digamos assim, é fazer aquilo que chamam um pedido excepcional de abate de veículo, mediante um compromisso, uma declaração de honra, portanto, dizendo, atestando por sua honra que o veículo já não existe, que desapareceu, etc., que foram utilizadas peças para outras, mas que não foi utilizada em circunstância alguma a matrícula, e, portanto, pedir excepcionalmente que seja efetuado o respectivo abate. Porque enquanto não for efetuado o abate, na verdade, como alguém disse ao nosso ouvinte, é verdade que é uma situação perigosa. Portanto, se o veículo andar aí outro veículo a circular com aquela matrícula e se tiver problemas ou acidentes ou o que quer que seja, isso pode efetivamente dar graves problemas, porque muitas das vezes essas matrículas são utilizadas depois para carros que são furtados, etc. E, portanto, é uma situação que pode ser complicada. Portanto, não havendo veículo, processo excepcional de abatimento de veículo, mediante uma declaração, um compromisso de honra, de que o veículo já não existe, explicando detalhadamente todo o percurso do veículo até ele ter deixado de desaparecer e juntando a documentação que tem, o documento único do automóvel, etc. Portanto, porque documentação há de existir, não existe veículo, mas existe documentação.
1: Ou seja, mesmo que não tenha a documentação, pode ir à conservatória, pode ir pedir segundas vias.
2: Aliás, em alternativa a fazer esta exposição ao IMT, pode exatamente dirigir-se à conservatória do registro automóvel também, explicar exatamente a situação e lá irão com toda a certeza aconselhá-lo a fazer essa exposição com a declaração sob compromisso de honra para ser autorizada, digamos assim, o abate excepcional mediante a inexistência do veículo.
1: Muito bem, fica a explicação, Paulo, até de hoje 8 dias. Voltamos de hoje 8 dias com mais uma pergunta e com uma resposta do jurista Paulo Lourenço.
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0: Aprenda a calar. Há muita necessidade de silêncio nos dias atuais. As pessoas ansiosas por se fazer ouvir falam cada vez mais alto, como se isso bastasse para que os outros as escutassem. Em restaurantes, shoppings, filas, salas de espera, salões de beleza, aeroportos, se ouvem os falatórios. E para aumentar o ruído, em alguns lugares tem um som ambiente mais alto ainda. E quando não se tem alguém para falar, o celular serve. A pessoa faz uma ligação e se esquece de que está dividindo o ambiente com outros indivíduos que não estão interessados no seu assunto. É impressionante como as pessoas falam muito e falam alto. Além de ser um grande desrespeito aos ouvidos alheios, essa gritaria torna impossível um diálogo entre pessoas de voz moderada nesses ambientes comuns. Mas não é só a falta de silêncio exterior que assola muitas pessoas hoje em dia. É também a falta de silêncio interior. Poucos indivíduos ouvem a própria voz e analisam seus pensamentos antes de exteriorizá-los. O hábito de meditar antes de expor uma opinião ou um julgamento é muito pouco cultivado em nossa sociedade. E isso tem sido motivo de desarmonia e intrigas, de mal-entendidos e hostilidades. Saber calar, saber ouvir, ser senhor de suas palavras e de seus sentimentos é um desafio que merece ser pensado. Talvez foi por ter percebido essa necessidade em nosso meio que um espírito amigo nos trouxe a seguinte mensagem. Aprenda a silenciar a palavra que sai gritada de seus lábios, ferindo a sensibilidade alheia e lhe deixando à mercê das companhias inferiores. Aprenda a calar. Aprenda a silenciar a palavra suave, mas cheia de ironia, que sai de sua boca ridicularizando, humilhando a quem se dirige e que lhe intoxica, provocando a dor de estômago, as náuseas ou a enxaqueca. Aprenda a calar. Aprenda a silenciar o murmúrio que sai entre dentes, destilando raiva e rancor e atingindo o alvo que fere como punhal, ao tempo que lhe fragiliza a ponto de não se reconhecer, de se assustar consigo mesmo. Aprenda a calar. Aprenda a calar o pensamento cruel que lhe passa na mente e que, por invigilância, nele você se detém mais do que deveria. Você se assustaria se pudesse ver sua máscara espiritual distorcida. Aprenda a calar. Aprenda a calar o julgamento que extrapola o que vê e o que sabe, levando-o a conjeturar sobre o outro, o que não sabe e não viu, plasmando ideias infelizes que são aproveitadas pelos opositores daquele que é julgado. Aprenda a calar. Aprenda a calar todo e qualquer sentimento indigno, zelando pelas nascentes do seu coração, para que não macule e não seja maculado. Aprenda a vigiar os sentimentos para que cada dia, mais atento e vigilante, saia da esfera mesquinha a que se aprisiona voluntariamente e possa alçar voos mais altos e sublimes. Aprenda a calar. E enquanto não consegue deixar de gritar, falar, murmurar, pensar cruelmente e julgar, insista em orar nesses momentos, nem que as frases lhe pareçam desconexas e vazias de sentimento. Insista na oração, até que um dia orará não com palavras nem pensamentos, mas será sentimento por inteiro, amor, amor puro e verdadeiro em ação, dinâmico, envolvendo os outros e a si mesmo, verdadeiro discípulo que conseguirá ser. Aprenda definitivamente a calar.
1: Nós agora também nos vamos calar, mas por breves momentos, porque voltamos dentro de instantes para a nossa segunda e última hora de hoje. Volte connosco.

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Music, Might Contain Hope. O álbum estava no 13º lugar. Esta semana desceu 10 posições para o 23º lugar. Em 22º lugar. E é uma reentrada, porque estava fora dos 30 mais. Regressa ao top para 22º lugar, Missy Miles e o

O 22º lugar na tabela dos 30 mais da semana. E vamos continuar a subir até chegarmos ao número 1. Subimos agora para o 21º lugar. Nesta posição temos Dilash, o próprio dupla platina. O álbum estava no 26º lugar e esta semana subiu 5 posições para o 21º lugar. Em 20

Os Linkin Park com Meteora. O álbum estava no 21º lugar. Esta semana sobe uma posição para o 20º lugar. Subimos agora para o 19º lugar. É uma reentrada. Reentra para o Top 30 Julin KPSD com a Sabina Sabura. Disco platinado, que estava então de fora dos 30 mais e que esta semana reentra para o top. Sabina Sabura está em 19º lugar. Em 18º lugar, damos a conhecer a primeira novidade no top. Está pela primeira vez nos 30 mais, ocupa um 18º lugar. Foo Fighters com o álbum Your Favorite Toy. Este é o 12º álbum, aliás, de estúdio dos Foo

Este álbum marca a estreia de Ilan Rubin como baterista oficial da banda, sucedendo então a Joss Freese. Your Favorite Toy, então, o título do 12º álbum de estúdio dos Foo Fighters, foi lançado a 24 de abril, portanto tem duas semanas. Um álbum que já tinha sido anunciado no mês de fevereiro, na altura com o lançamento também da faixa título homónima que estamos a ouvir.

Vamos seguir para sabermos então, daqui a pouco, quem está em primeiro lugar na tabela dos 30 mais da semana. Mas para já, seguimos agora para o 17º lugar. Pertence a Justin Bieber, Swag. O álbum estava no 11º lugar. Esta semana caiu 6 posições para o 17º lugar. Em 16º lugar, os Linkin Park com Hybrid Theory. O álbum estava no mesmo lugar a semana passada, portanto não alterou, mantém a mesma posição.

lugar Plutónio com Sacrifício, Sangue, Lágrimas e Suor. Tripla Platina estava no 14º lugar. Esta semana sobe 3 posições para o 11º lugar. Subimos para o 10º lugar e nesta posição, no 10º lugar, temos Harry Styles, Kiss All The Time. O álbum estava no 8º lugar. Esta semana desce 2 posições para o 10º lugar. Taste Back é um dos temas deste Kiss All The Time. Então, de Harry Styles.

número 1. Daqui a pouco vamos acompanhar os 5 mais da semana. Para já, subimos agora para o 9º lugar na tabela dos 30 mais. No 9º lugar, e a subir uma posição, está o grupo Menos é Mais, o álbum Molho, que estava em 10º lugar a semana passada, está agora no 9º lugar. Portanto, subiu uma posição. Subimos para o 8º lugar. No 8º lugar, Olivia Dean e o álbum The Heart of Loving. O álbum estava no 7º lugar. Esta semana desceu uma posição para o 8º lugar nos 30 mais da semana. Em 7º lugar está Anitta. O álbum Equilibrium, o álbum que estava em 5º lugar a semana passada, está agora 2 posições abaixo no 7º lugar da tabela dos 30 mais da semana. Subimos para o 6º lugar. No 6º lugar do Top 30 está o álbum que a semana passada estava no 3º lugar. Esta semana desceu 3 posições, já conta com dupla platina. O álbum de Rosalía chama-se Lux, já não é novidade. Já muitos o conhecem de cor e salteado. E está em 6º lugar na tabela dos 30 mais da semana. La Perla é um dos temas que vamos ouvir.

saber quem está no quinto lugar. Em quinto lugar temos Carta de Alforria de Plutónio. O álbum estava no sexto lugar, passa agora para o quinto lugar na tabela dos 30 mais da semana.

0: telefone diretamente e
1: o Tónio Sala de Audiências. Um tema que encontra em Carta de Alforria está no quinto lugar na tabela dos 30 mais da semana e vamos continuar a subir. Já a seguir vamos saber quem ocupa o quarto lugar e nesta posição temos mais uma novidade de Great Divide, o álbum de Noah Kahan. O álbum está pela primeira vez nos 30 mais da semana a ocupar o quarto lugar. Subimos. Em terceiro lugar, o terceiro lugar é ocupado por Bad Bunny. O álbum Deve Tirar Mais Fotos estava no quarto lugar. Esta semana sobe então uma posição para o terceiro lugar do top. Já conquistou a tripla platina. E subimos para o segundo lugar na tabela dos 30 mais da semana. No segundo lugar temos Loner Johnny, o álbum 94. Pois a semana passada estava no segundo lugar, esta semana mantém a mesma posição, o segundo lugar, e aqui muito pertinho do pódio, que já vamos saber que está a ser ocupado por BTS, a continuar a liderar a tabela dos 30 mais da semana. Eles continuam na liderança, a garantir mais um lugar no pódio, mais uma semana consecutiva a liderar a tabela dos 30 mais com o álbum Every Rang. Está então aqui prontinha para entrar a música que faz parte então deste trabalho, que pertence então aqui aos BTS.

Termina assim mais um Top 30, o top dos álbuns mais vendidos da última semana. Acompanhamos semanalmente a tabela, damos a conhecer as posições dos álbuns mais vendidos. Subimos até ao número 1 e ficamos a conhecer as subidas, as descidas, as reentradas e também as novidades. Para a semana a mais.

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0: São 17 horas.
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por vezes fortes e com possibilidade de ser acompanhado por trovoada. Hoje já aconteceu, ainda que ligeira a trovoada também aqui nesta na zona de Fife, especialmente, aqui no Castelo. Essa possibilidade para aqui, para a zona do Conselho de Viana do Castelo, é baixa, ainda assim poderá acontecer então essa possibilidade também de trovoada no dia de amanhã, com vento fraco a moderado, de até 30 km por hora, mas com rajadas, em especial nas terras altas, que podem chegar aos 75 km por hora. Temos também pequena descida da temperatura máxima no litoral para o dia de amanhã, Viana do Castelo 18 graus, Porto 17, Braga também com 18. Quanto à temperatura mínima durante esta madrugada, Viana do Castelo 10 aos 11, Porto aos 12, Braga aos 10 graus de temperatura mínima.

Bom dia, sim, para amanhã em Viana do Castelo, com da parte da manhã então alguma ou outra aberta no início do dia, mas com chuva fraca ou chuvisco da parte da manhã, a partir do meio-dia então contem com céu muito nublado, chuva ou aguaceiros fortes. É o que nos espera também, em especial amanhã, a partir do meio-dia. Semana também começa com muita chuva, de resto iremos ter um início de semana sempre com aguaceiros. Na segunda-feira também um dia com bastante chuva, da parte da tarde, da parte da manhã, aliás, chuva ou aguaceiros, da parte da tarde, chuva ou aguaceiros fortes. Mais do mesmo na terça-feira, com boas abertas já a partir da tarde, no dia de terça-feira, mas ainda assim da parte da manhã de terça-feira também com céu muito nublado e chuva, por vezes forte, no dia de terça-feira de manhã. Como eu disse, na terça-feira à tarde começa a melhorar as condições do estado do tempo, na quarta-feira apenas prevê um ou outro aguaceiro, em especial da parte da tarde, quinta-feira é o único dia da semana, digamos assim, durante a semana, de tempo seco, não está prevista a chuva para quinta-feira, a temperatura nos 8 graus. Sexta-feira promete também haver alguns aguaceiros. Já no próximo fim de semana, no sábado, sem chuva, 20 graus com céu pouco nublado. No domingo, 17 de maio, também com alguns aguaceiros fracos. É o que está previsto para já numa previsão mais a médio prazo. Agora sim, avançamos com grandes recordações neste WFM segunda hora. 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Bom fim de semana!

Nekara e este What a Feeling. Em seguida, para recordar então, Haha com Take On Me, correu o ano 1985.

do filme Rocky 4, com Sylvester Stallone. Retiramos este tema, Burning Heart, Survivor. Já a seguida, é a vez dos Dire Straits, Walk of Life.

0: São agora 18 horas mais 32 minutos. Voltamos dentro de 2 minutos com notícias de Bonnie Tyler.
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0: Pois é, Bonnie Tyler encontra-se internada num hospital de Faro, no Algarve, devido, segundo notícias, também a uma operação de urgência ao intestino. E nesta altura encontra-se então em alegado coma induzido, depois de também os problemas terem começado, segundo informações, os problemas de saúde terem começado também com uma apendicite aguda. E posteriormente então teve que ser também operada de urgência aos intestinos e encontra-se nesta altura, segundo se sabe, em coma induzido. Bonnie Tyler, que tem 74 anos e o prognóstico é muito reservado, segundo notícias do estado de saúde da cantora Bonnie Tyler. Ela que se encontra nos cuidados intensivos do Hospital de Faro. Bonnie Tyler, que vive há vários anos no Algarve, assim então internado no Hospital de Faro desde o dia 30 de março. Rápidas melhoras a Bonnie Tyler, uma das minhas canções preferidas, então também as cantoras preferidas da década de 80, uma grande voz sem dúvida da década de 80. Vamos avançar com ela, também com grandes recordações, com votos também de uma rápida recuperação, é isso que naturalmente todos desejam. Avançamos com este Holding Out for a Hero.

0: Estamos apenas a 3 minutos para as 9 horas, já na reta final desta Double FM. Este sábado, dia 9 de maio, regressa de 2 a 8 dias, a partir das 5 da tarde, como sempre. Fechamos o som de King Carnes, Betty Davis Eyes. Entramento também a recordar a doente, esperamos que recupere bem, Bonnie Tyler, com 3 grandes canções da década de 80, especialmente Holding Out for a Hero, Total Eclipse of the Heart, e também com Todd Rundgren, Loving You, Dirty Job, para Somebody Get Do It. Volto para o trabalho depois das 19 para 2 horas de Hits for You. Para já fiquem com os comerciais também na Rádio Fifense. Até já, bom fim de semana.
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7: São 7 horas e 5 minutos.
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Olá, boa tarde, 19 horas mais 8 minutos. Começa aqui o It's For You desta edição de 9 de maio até às 9 da noite. Programa na íntegra, a não perder segundo a segundo, minuto a minuto. Então, um grande sucesso do mundo da música para vocês. Já lá iremos. Antes disso, a previsão do estado de tempo para o dia de amanhã e também para a próxima semana. Atenção que vai ser um pouco idêntico ao de hoje, mas para pior, da parte da tarde. O Instituto Português de Mar e Atmosfera prevê para Viana do Castelo, período do céu muito nublado, aguaceiros sendo por vezes fortes e a possibilidade de ser acompanhados por trevoada. Teremos também, de resto, possibilidade de queda de neve nos pontos mais altos da Serra da Estrela. Vento fraco a moderado até 40 km por hora, mas por vezes com rajadas que poderão atingir os 75 km por hora nas terras altas. Teremos também uma pequena descida da temperatura máxima. Vai ser de Viana do Castelo e Braga 18 graus, Porto 17. Quanto à mínima durante esta madrugada, Viana do Castelo desce aos 11, Porto aos 12, Braga aos 10. Temos assim amanhã, da parte da manhã, chuva fraca ou chuvisco, mas a partir da hora do meio-dia e especialmente durante toda a tarde, até durante a noite, teremos céu muito nublado, chuva e aguaceiros fortes. De resto, para o dia de amanhã, o Instituto Português do Mar e da Atmosfera colocou sobre alerta amarelo devido à precipitação, à chuva forte, podendo ser então acompanhada de trovada, como eu disse, em especial da parte da tarde. O alerta está em vigor a partir de amanhã às 9 até à meia-noite de amanhã, ou melhor, à meia-noite de segunda-feira. Não sei se entenderam, mas a partir de amanhã de manhã às 9 até às 0 horas de segunda-feira, ou seja, até amanhã de madrugada, digamos assim. Temos então este alerta amarelo em vigor, também devido, como eu disse, à chuva e também possibilidade da ocorrência de trovoada para o dia de amanhã. Os primeiros dias da semana não irão ser melhores. Na segunda-feira também teremos alguma chuva, especial também da parte da tarde, com chuva ou aguaceiros por vezes fortes. Terça-feira, aí sim, as condições começam a melhorar, especial da parte da tarde, ainda de manhã com um céu muito nublado, chuva ou aguaceiros, da parte da tarde já com boas abertas e aguaceiros fracos. Mantém-se ainda também a previsão de alguns aguaceiros para quarta-feira, especial da parte da tarde. Tempo seco, apenas na quinta-feira, com céu parcialmente nublado, 18 graus de temperatura máxima. Depois regressa um ou outro aguaceiro na sexta-feira. No sábado, hoje 8 dias, dia 16 de maio, temos também tempo seco, com céu pouco nublado. Já de amanhã 8 dias, prevê-se novamente alguns aguaceiros fracos.

Vamos à música então, deixa ficar connosco em 87.6 FM, na internet, em todo lado, em radioafifense.pt. Seguimos com grandes canções do mundo para vocês, em todos os tempos. Até já com início iremos começar com a recordação de Master KJ Jerusalém, já com alguns anos, não muitos, mas alguns. Destaque também para o programa de hoje, para mais um set. Está espetacular, de DJ Bruno Pereira, a partir das 8h30. A não perder então uma produção, um set produzido então por DJ Bruno Pereira para vocês. Especial mesmo aqui para o Hits.

0: Ice MC, It's a Rainy Day, e o Brown de Play Hitty, The Summer is Magic. E no início também, aliás, Master KJ com Jerusalema foram as grandes canções desta primeira parte, primeira hora deste Hits for You. Daqui por um minuto e meio, estou de regresso.
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0: Já ouvimos ouvir Elton John e Dua Lipa com Cold Heart. Antes disso, quem deve estar também com o coração frio, não é? Um pouco triste, Cristiano Ronaldo, digo eu, ou talvez não, não é? No meio de tantos milhões, se calhar nem notou a falta, mas o que é certo é que ele, esta semana, perdeu 9 milhões de seguidores no Instagram, é verdade. E além dele, também outros famosos e anónimos podem ter assim apanhado um susto nos últimos dois dias, com uma queda brusca de seguidores nos seus perfis do Instagram. Não se trata de um bug ou de um ataque massivo de hackers. A Meta, a empresa responsável pela plataforma, admitiu ter mesmo removido contas inativas naquela rede social, o que explica então a diminuição de perfis nesta quarta-feira. O futebolista Cristiano Ronaldo foi a pessoa mais seguida e é a pessoa mais seguida do mundo no Instagram. Foi também um dos mais afetados. Entre quarta e sexta-feira terá perdido entre ou mais de 9 milhões de seguidores, segundo números do site também de estatísticas da Social Blade. Ronaldo, entretanto, continua no topo da lista de seguidores. São mais de 664 milhões de perfis a segui-lo. A seguir ao português procurizado no ranking está também o futebolista argentino Lionel Messi, que poderá ter perdido mais de 6 milhões de seguidores no mesmo período, e também a mesma quantidade as cantoras Beyoncé e Taylor Swift. São algumas das celebridades que perderam milhares ou milhões de seguidores nos últimos dias na rede social Instagram. Bom, o que é certo é que o Cristiano Ronaldo não perde de certeza, são os golos. Já leva mais de 971, ou melhor, leva 971 golos na carreira, e este ninguém os tira. São golos que estão bem registados, então também estes 971 golos na carreira de Cristiano Ronaldo. Agora sim, vamos recordar então também Elton John, Dua Lipa, Cold Heart.

0: Estamos a fechar esta hora primeira do Hit For You ao som de grandes canções com Cyril, Stumbling In. Anteriormente vou nomeá-las Maneskin, Begging, Ed Sheeran, Bad Habits, Robin Schulz com Wes Alani, Adele, Easy On Me Remix com Ray Isaac, The Weeknd com Kenny G, In Your Eyes, e também Dua Lipa com Elton John. Grandes canções para ouvir, sempre a não perder aqui no Hits For You. Daqui a pouco, depois das 8, há mais. Até já.
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4: São 8 horas e 1 minuto.
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Já estamos de regresso, 8 horas mais 2 minutos. Avançamos com o estado do tempo para o dia de amanhã. Hoje já não interessa, quase isso, não é? O tempo teve como teve hoje, com aguaceiros, com chuva forte, por vezes, com sol, tudo um pouco. E amanhã também teremos mais do mesmo, mas ainda pior, da parte da tarde, digamos assim. Amanhã temos por isso o céu muito nublado, da parte da manhã, com aguaceiros fracos. Da parte da tarde, aí sim, aguaceiros por vezes fortes e possivelmente acompanhados de trovoada. Podemos ter também vento fraco a moderado, mas até 40 km por hora, mas nas terras altas com rajadas que poderão chegar aos 75 km por hora, especial da parte da tarde. Para amanhã também uma pequena descida da temperatura máxima, irá ser de 18 graus, Viana do Castelo e Braga, Porto com 17. Agora as mínimas, Viana do Castelo 11, Porto 12, Braga 10. Como disse, da parte da manhã aguaceiros fracos, da parte da tarde aguaceiros fortes. Por vezes poderá ocorrer então trovoada. De resto, o Instituto Português de Mar da Atmosfera decretou alerta amarelo para a chuva forte, especial entre as 9 da manhã de amanhã e a meia-noite. Isso devido então à chuva ou aguaceiros fortes. Iremos continuar também com aguaceiros fortes na segunda-feira, em especial da parte da tarde. Da parte da manhã, menos chuva, mas ainda com chuva e aguaceiros. Na terça-feira, manter-se também alguns aguaceiros da parte da manhã. E da parte da tarde, o tempo a melhorar a partir daí, a partir de terça-feira à tarde, com chuva ou aguaceiros. Há um ou outro aguaceiro ainda também previsto para quarta-feira, mas já com um dia quase de sol, com o céu parcialmente nublado. Quinta-feira sim, aí um dia de tempo seco. Na sexta-feira prometem regressar os aguaceiros. No próximo sábado, novamente tempo seco para domingo, de amanhã a 8 dias, também o regresso de alguns aguaceiros fracos. É esta a previsão nos próximos 8 dias, mais coisa, menos coisa.

Vamos fechar a conversa com o futebol. Os campeonatos da Europa praticamente a fechar na fase final da temporada. Não, estas são a regra. Então o campeonato português, já com o Futebol Clube Porto campeão da época 2025-2026, joga amanhã a partir das 6 da tarde, AVS Futebol Clube do Porto. O outro jogo de amanhã é o Alverca Estoril às 8h30 da noite. Estes dois jogos, por assim dizer, já não interessam a ninguém, por isso é que estão a realizar nesses horários. De resto, a jornada apenas a ser jogada na segunda-feira, às 8h15, todos os jogos às 8h15. Rio Ave Sporting, Vitória de Guimarães, Casa Pia, Santa Clara Nacional, Gil Vicente Aroca, Benfica Sporting de Braga, Tondela Moreirense e o Estrela Amadora Famalicão, todos na segunda-feira às 8h15. Os outros campeonatos também se aproximar do final. Liga Espanhola, já ontem o Levante 3, Osasuna 2, já hoje final também o Elche 1, Deportivo de Alavés 1, Sevilha 2, Espanhol 1 e o Atlético de Madrid 0, Celta de Vigo 1. O Atlético de Madrid vai de mal a pior, depois de ter perdido também a meia-final da Liga dos Campeões, hoje também a sair derrotado em casa frente ao Celta de Vigo. Também nesta altura a jogar-se o Real Sociedade, Real Betis, jogar-se também nesta altura, vai dando 0-0, como disse. Atenção que nesta Liga Espanhola amanhã há um jogo explosivo, entre aspas, o destaque para amanhã às 8 horas portuguesa, Barcelona-Real Madrid. É um jogo explosivo porque pode dar o campeonato ao Barcelona em casa frente ao Real Madrid, coisa que não quererá fazer então também é o Real Madrid deixar o Barcelona vencer e ser campeão desta época, precisamente frente ao Real Madrid. E então espera-se então este jogo com curiosidade de amanhã, Barcelona-Real Madrid. Se o Barcelona vencer, será o campeão da época 2025-2026 da Liga Espanhola.

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1: São 22 horas.
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